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1: Amo minha favela.
2: Sim, senhor. Estás na Cidade FM. Bom dia, são 7 da manhã.
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2: Terça-feira, 19 de maio de 2026. Eu sou Artur Simões, comigo Pedro Góias e Joana Miranda. E este é o Acorda.
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0: dia, Pedro. Bom dia,
1: bom
0: Joana.
1: Dia.
2: Bom dia.
0: Bom dia, ouvintes. Como estamos?
3: Estamos muito bem.
0: Diriam ótimos. Que estou na presença de um homem que perdeu o cartão de crédito no autocarro.
2: Quem, tu?
3: Foste tu.
0: Já, yeah, eu perdi o cartão.
2: Pá, eu odeio-te.
0: Se apanhares o 371, ok, em direção às...
3: Tu vês pai com três pessoas no autocarro.
2: Pá, porquê é que tu perdes tudo?
3: Por isso que era muita tudo. Gente. É só um espaço
0: não,
3: aberto.
0: Eu também gostava. Nossa, acho que tem demasiados bolsos e dois bolsos demasiado largos. Então as coisas caem. Caem. Eu deixo um rastro de coisas.
3: Como é que tu perdeste o cartão e não perdeste a carteira?
0: É, olha, são demasiadas perguntas. Quem faz as perguntas aqui sou eu, ok?
2: Olha lá,
0: mas
2: já ligaste ao banco?
0: Já. É que isto, eles já conhecem, eles já percebem. Eles já, outro cartão. A senhora do banco já me disse uma vez: olha, você tem parado de pedir cartões, se faz favor.
3: Pois, olha, não.
0: Mas foi para aí há 5 anos, ok? Foi o último que eu perdi. Pronto, estou só a dizer.
3: Já foi há muito tempo.
0: Por acaso encontrares um cartão azul no autocarro?
2: Dentro na wallet do telemóvel.
0: Eu acho que tenho de andar com eles ao pescoço, é a única forma. Pronto, e o vosso.
3: Na escola, sim.
2: Aqueles meninos com botinhas especiais.
3: Ai, Horti, não faças isso.
2: Tu vais andar com os cartões ao pescoço com botinhas. Com o chapéu da SIC.
0: Epá,
2: com o chapéu da SIC com o braço ao peito.
0: Olha, acontece, ok?
2: Ah, pá,
0: e a mim acontece muito. Eu não tenho culpa.
2: Arthur, tu

0: Acontece, ok? Ah, pá, e a mim acontece muito. Eu não tenho culpa.
1: Arthur, tu babas-te. E nós temos que estar com... Tu babas-te.
0: Epá, malta, lá está.
2: Já ligaste para o autocarro?
1: Sim. Estou ao autocarro. Estás
0: sim.
1: Bom?
0: Não,
1: olha, já falamos à bué.
0: Alguém me deu o número do autocarro.
1: Estou? Estou, Scott.
0: Sim, o autocarro era o 731. Deixa eu ligar para ver o que acontece.
2: Não, vai, ligas à Carris e eles depois ligam para o autocarro.
0: Já cancelei.
1: É, ligam para o autocarro, para o senhor do autocarro.
0: Pronto, era só isso.
2: É mesmo isso que acontece.
1: Pode ser que está a acontecer.
2: Sim. Agora, e o negócio que está a fazer rota.
0: A questão aqui é...
2: Deixa-me ouvir o computador.
1: Ah, yeah. Conseguiste voltar.
2: Consegui, foi mesmo assim da faculdade.
1: Então, olha lá, se este marmanjo consegue reaver o seu computador.
2: Já.
0: Já cancelei, malta, já foi. Já
1: pronto.
0: Nem para pisa ou papéis dá. Enfim.
1: Coitadinho.
0: Não, mas reparem, vocês estiveram comigo. Já estamos juntos já há para aí meia hora. Eu estava tenso, estava nervoso.
2: Não,
0: estava...
2: não, não é por
0: não,
2: isso.
0: Pá, está perdido, está perdido.
1: Mas também porque estás habituadíssimo a perder coisas de valor. Yeah.
0: Bem!
1: Andas com os óculos de sol da tua namorada porque, pronto, perdeste os óculos caríssimos.
0: Deixei-os em casa, esqueci-me deles hoje.
1: Ah, pá, eu... Bem, tu és uma maior pesadelo.
2: Eu espero que o sol nunca brilhe tanto como vai brilhar hoje. Juro. Espero mesmo.
1: Espero que sejas encadeado pelo sol e que fiques com uma catarata.
0: Obrigada! Vamos estar comigo, estamos contigo até às 11.
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1: Maravilha, Vague, talvez você precise de mim. Estás na Cidade FM, bom dia, boa terça-feira, onde é que anda?
2: Where are you at?
1: O Gangue das Sete.
3: Oh, eu acho que o Gangue das Sete está a crescer.
1: Também acho que sim.

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2: Normal, já é
3: sim, nós somos famosos.
2: Mas pela demográfica que mete mais medo.
3: Jovens.
2: Jovens?
3: Claro, bêbados.
2: Não. Ah. Raparigas, pré-adolescentes.
3: Ah.
2: Pá.
4: Ah, pois.
3: Sim,
2: é um pânico. É.
5: Olá!
2: E depois pedem à mãe ou à tia de alguém para perguntar se eu sou.
3: Sim.
2: E depois enganam-se na rádio, ainda por cima.
3: Sim.
4: Boa. Essa é sempre a melhor parte.
5: Da Mega FM.
2: Essa foi uma dessas.
6: Desculpa, tu és do Correio da Manhã, não és?
5: Tapa! Ei, tu és daquele programa ao Expresso.
2: Então, eu levanto-me para ir embora e em coro. Adeus!
4: Tipo, oh, não!
2: Deus, é querido.
3: Mas espera, eu perguntei à rapariga, eu agora tenho um beat sobre a Cidade FM. E perguntei, vocês aqui ouvem Cidade FM? Um monte de gente bateu palmas e eu assim, porquê? E eu, porquê? E elas, por ti! Foi bem fixe. E depois pronto, confirmaram que eram do gangue.
2: O gangue está cada vez maior. E olha, lá está, temos desde os OGs.
7: Bom dia, Cidade FM, bom dia, gangue da 7.
2: Como é que é?
7: Arthur Simões, Joana Miranda, Pedro Goias, cá estou eu, Rui dos Olivais.
3: Vamos
7: dar uma ótima emissão.
2: Fui, nunca te vi.
7: Eu, claro, vamos agora a trabalhar. Uma boa emissão para vocês, miúdos, tudo bom?
2: Nunca te vi nos Olivais.
4: Já foste só se quiseres?
2: Ainda não vou ao café só se quiseres, nos Olivais.
4: Tu tens de ir lá e dar review.
2: É, não é?
4: Já tens.
2: Ok.
3: Isso é um café?
4: É, chama-se só se quiseres, vá nos Olivais.
2: Daqui a pouco damos uma voltinha ao gangue da 7. Para já, é para só, Sabrina Carpenter. No, he

0: Olivia Dean, estás na Cidade FM. Bom dia, boa terça-feira. E bem-vindo ao Gangue das 7. Agora sim, malta, junta-se aqui no nosso 911-911-908. Bom dia, exclusivos membros do Clube das 7. É dos clubes exclusivos menos exclusivos que há, na verdade.
1: Sim, toda a gente pode entrar, as portas estão escancaradas.
0: Absolutamente escancaradas, sim. Mais um dia de boa disposição na vossa companhia. Abraço, ótima emissão. Pedro, da Bélgica. Bom dia, maltinha do Gangue das 7. Vocês são os meus barulhentos favoritos. Ah,
1: barulhentos?
0: Não, é assim,
1: por acaso, olha, agora não gritar.
2: Nós somos... Não, mas não é não gritar, é tipo, as pessoas ligam o rádio, não é? Está um silêncio e uma paz no mundo, estão no trânsito. E de repente estamos nós aqui.
0: Pois é,
1: mas eu acho que nós nos excitamos demasiado às vezes com brincadeiras nossas.
2: Ah, passam 7 da manhã, tem que ser.
1: Epá, pois é. Mas eu gostava que nós não gritássemos.
0: Queres não gritar hoje?
1: Sim.
0: Ok.
1: É um desafio que eu deixo.
0: Isso não vai...
2: Isso vai durar 20 minutos.
0: Precisamos de alguém que nos modere, então.
1: É um desafio que eu deixo.
0: Ok.
1: Hoje não gritarmos.
0: Não gritar.
1: Entusiasmamos-nos com alguma coisa, mas falamos assim um bocadinho mais alto
2: e
1: para não gritar.
2: Se quisermos rir, fazermos...
1: Não, podemos... Pois é que...
0: João, isso foi muito bem observado.
1: Por exemplo, o meu riso é um berro...
0: Já não vai dar.
2: Eu acho que isto é mais para ti, então.
0: O meu riso...
1: Eu acho que isto é mais para ti,
0: mas
1: também gritas.
0: Bom dia, Ana. Por aqui é ouvir Cidade FM desde as 5:15.
2: Uau!
0: Vara longa, checking in. Nunca falhou, não conheço um dia.
2: Por acaso é verdade.
0: Bom dia, gang. Começa a época dos exames, diz a Marta. Ah, é?
1: Ai, que horror.
0: Estão aí?
2: Já.
0: Eles andam aí?
2: Sim, sim, sim.
0: Mas para todos? Ou faculdade?
2: Não,
0: ou
2: faculdade,
0: ano, ou,
2: faculdade está a começar a época dos exames e aqueles nonos, 12º e tudo mais, é em junho.
1: Bem, exames é capaz de
0: coragem.
1: Ser.
2: Já estão 3 semanas.
1: Porque é japonês de repente.
0: Arigato. Exame-san. Bem, é difícil, é difícil.
1: Aí gritámos um bocado isso. Agora ou não?
0: Não, não,
1: não foi gritar isto?
0: Jonas, isto é gritar?
1: Pronto, tens razão.
0: Pronto.
1: Eu acho que os japoneses nem gritam.
0: Ah, gritam.
1: Gritam. Faz lá um grito.
0: Oh!
1: Eu não sei se nós podemos fazer isto.
0: É, tranquilo. Plutónio, Interestelar, já a seguir, One Kiss, Calvin Harris. Boa viagem! De notas

0: A dar duas festinhas com uma mão. Não, não funciona.
1: Não, não funciona.
0: Bom, vamos resolver dois assuntos.
1: Bem, fiquei um pirata de repente, desculpa.
0: Tenho que... tens de aquecer. Bebe um chazinho. Ora bem, há um ouvinte que já há algum tempo que suscita curiosidade, tanto aqui no estúdio como entre os nossos restantes ouvintes.
1: Imensa.
0: Por dois factos. Primeiro, ter dito que faz 1000 km por dia, ele continua a defendê-lo. Ele já defendeu aqui no
2: WhatsApp.
0: Faz 1000 km, já, não, não, boa. E porquê é que ele faz 1000 km por dia? Porque, e passo a citar, distribui cirurgias. O que também, pronto, levantou algumas perguntas. Outra coisa que temos de fazer é o espreguiçanço com o ouvinte. Terça-feira é uma manhã complicada e a Joana tem aqui um método de espreguiçanço que, na verdade, funciona. Agora, eu sei que decidimos que hoje não íamos berrar, mas isto aqui envolve berros.
3: Podes, Joana, não berrar, podes fazer sons.
0: Isso não. É pá, mas. Não, lá está, percebes?
1: E...
0: estás a aprender a.
3: Estás a.
0: Não, tens de libertar. Portanto, daqui a pouco vamos ligar ao Samuel, que distribui cirurgias e faz 1000 km por dia, para tentar descobrir ao certo o que é distribuir cirurgias e como é que é possível alguém fazer por dia 1000 km.
1: Epá, é que é imenso. Bordeaux na França é 1100.
0: Bordeaux na França?
1: Na França.
3: Bordeaux na França, o meu primo na França, o meu primo da França.
1: Mas daqui a Bordeaux é 1100.
0: Bem.
1: Ou faz 1000.
0: Vamos.
1: Não sei se é verdade.
0: Vamos chegar ao fundo da questão, Pedro. Não te preocupes. É já a seguir. Para já, Bani.
4: Não é bem all.

0: Calvin Harris com Dua Lipa, estás na Cidade FM. Bom dia, este é o Acorda. Eu sou Arthur Simões, comigo Pedro Góias e Joana Miranda. E daqui a pouco vamos... qual é o equivalente que não envolva a morte de um animal para matar dois coelhos de uma cajadada?
1: Vamos...

0: Olá, Rosalia, estás na Cidade FM. Bom dia, este é o Acorda. Já já a seguir vamos proceder ao espreguiçanço de terça-feira.
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2: Sejam bem-vindos ao Espreguiçanço de terça-feira. Meu nome é Arturo Simões, comigo Pedro Góes e a vossa instrutora Joana Miranda. Bom dia, Joana.
3: Bom dia.
2: Hoje o Espreguiçanço terá também a participação do nosso ouvinte, Samuel. Bom dia, Samuel.
4: Bom dia.
3: Bom dia, Samuel.
2: Samuel.
4: Bom dia, Joana. Como estão? Tudo bem?
3: Olá.
2: Tudo bem. Estamos bem, Samuel, mas estamos também curiosos. E porquê? Eu não sei que pergunta é que hei de fazer primeiro. Talvez começar por perguntar o que é

0: entregar cirurgias. Por favor, explica.
1: Epá, tens que me explicar isso.
2: Então eu vou-te explicar, é assim, desde o ponto de partida, desde a sede onde são preparadas as cirurgias, isto direcionado mais à ortopedia, okay. Para todos os setores do corpo, ombros, joelhos, ancas, o que eu entrego nos hospitais são as requisições das cirurgias que vai haver naqueles dias. Por exemplo, agora neste momento estou a levar uma cirurgia que vai ser feita daqui a umas horas. Então não posso ter nenhum atraso, não posso ter nenhum problema na estrada.
0: Mas...
2: Há alguns requisitos para isso. Nomeadamente, o habitual é entregarmos cirurgias num dia, que vai ser feita no dia a seguir e recolhemos depois o material no outro dia.
0: Ok, quando diz entregar cirurgias...
2: Eu levo instrumentais, implantes, tudo o que é necessário para uma cirurgia.
0: Ok.
1: Então, é os materiais. Imagina, por exemplo, alguém vai meter silicone. Tu vais lá levar o silicone?
2: Não. Eu é só ortopedia.
1: Ok. Pois, estamos a dizer que é joelhos e coisas.
2: Direcionada para ortopedia, ossos.
0: Pronto,
2: nós temos implantes de ossos, em todas as medidas, parafusos.
1: Ok, levas as próteses,
2: placas, tudo. E os instrumentais, é as ferramentas direcionadas para aquele tipo de cirurgia que vai ser feita.
0: Estou esclarecido. Segunda pergunta, como é que fazes 1000 km por dia?
3: Mil é bué.
0: Essa aí é que...
2: É assim, eu sou dos meus colegas, do qual eu também quero felicitar todos eles por fazerem este trabalho. Não é fácil andarmos na estrada, é um desafio todos os dias. E quero felicitar a todos eles. Somos uma equipa espetacular. E além disso, quero.
0: Estás a fechar a ponta, Samuel.
2: Eu sou dos meus colegas o que faz mais quilómetros, porque desde o ponto de partida, que
1: Samuel
2: é Lisboa, eu faço a região norte, ou seja, a região mais no topo de Portugal. Então, daí fazer mais quilómetros, né? De Lisboa à região norte dá quase 400, depois voltar outros 400 dá logo 800, mais a volta que eu faço lá em cima. Portanto, é uma média de 900 mil quilómetros por dia.
0: Por dia?
1: Puxa.
0: Ok, pronto. Estou esclarecido.
2: Por dia.
0: Ok, sim, senhora. Já agora, quanto é que gastas em combustível? Isso deve ser absurdo. Bom, Samuel. Vamos proceder ao espreguiçanço. Eu sinto que precisas.
1: Samuel, se
0: fazes 1000 km por dia, esse corpo já está todo.
3: Pois é.
0: Todo esfrangalhado, pá.
2: Ah, não, estou bem. Ainda estou bem. Consegui mexer bem. Estou habituado à estrada. Já
1: fui motorista
2: de ambulância, inclusive, então.
0: És o homem do asfalto.
2: Tenho boas skills.
0: Bem, mesmo assim vamos tentar libertar aqui, libertar os chakras, alinhar as energias e
1: libertar as próteses.
2: Uma espreguiça dela,
1: Vais ajudar-nos, pode ser?
2: Pode ser.
1: Então é assim, és tu que vais gritar porque nós hoje não queremos gritar, mas quando
0: estiveres
1: no último suspiro do teu espreguiçanço, berras para libertar tudo, ok?
2: Tudo.
1: Então vá, inspirei. Inspirei. E agora braços para cima.
2: Um bocadinho má, porque eu estou na estrada, mas estou-vos a ouvir com alguns cortes.
1: Braços para cima. Ok!
2: Cidade sempre!
0: Ora! É isso!
1: Sabem disto tudo.
0: Samuel, olha, muito obrigado.
2: Obrigado eu a vocês.
0: És uma lenda.
2: Queria também sensibilizar o pessoal que anda na estrada. Não sejam maus uns para os outros.
0: Não quero mais,
2: porque
0: boa.
2: Aqui morre-se. Não é só aleijar ou disputa de orgulhos. Vamos lá ser mais conscientes e cumprir o código. A esquerda é para ultrapassar e para ultrapassar rápido.
1: Meto pisca.
2: Não é para estar a ultrapassar um camião a 91 e o camião vai a 90. Prestem atenção, o que é que vão fazer.
0: E sai da vida do meio, não é, Samuel?
2: Utilizar também os ouvintes e quem anda na estrada.
1: Boa, Samuel.
2: E agradeço a oportunidade que vocês deram.
0: Obrigado.
3: Força, Samuel.
1: Anda, Samuel.
0: Olha, lenda.
3: Ganda Samuel.
0: Lá está, meteu os pontos nos is, esclareceu-nos.
3: Explicou, esclareceu, fez o espreguiçanço e ainda sensibilizou os ouvintes. Bacana.
1: Ele tinha aura de.

0: A Cidade FM, bom dia, este é o Acorda. Daqui a pouco, a partir das 7h50, vamos à Magazine.
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0: Ei, bom dia, Mariana Serrano.
11: Bom dia.
0: Opa, tu estás a marcar um cunho aqui. Estás a apanhar o teu.
11: O meu bom dia. Dia. Eu só digo aqui.
0: É
11: só vosso.
0: Ok.
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0: Era tudo o que eu queria ouvir.
11: O ministro dos Negócios Estrangeiros já convocou o embaixador de Israel depois de dois médicos portugueses terem sido detidos. Seguiam numa flotilha com destino a Gaza. Os navios foram interceptados por Israel em águas internacionais a 460 quilômetros do Chipre. Paulo Rangel defende que se trata de uma violação do direito internacional e que as medidas estão a ser tomadas. Portugal reforçou as medidas de detecção precoce de casos de ébola potencialmente importados. A Direção-Geral da Saúde considera, no entanto, muito baixo o risco de infecção na Europa.

0: Em causa está o surto de ébola na República Democrática do Congo, onde foram registados mais de 300 casos suspeitos e 118 mortes. A Organização Mundial de Saúde já declarou o surto como emergência de saúde pública internacional. Estão todos familiarizados com o conceito do 6-7?
1: Estamos.
2: Que maneira de o colocar.
3: Isto foi hilariante.
2: Estamos familiarizados com esse conceito. 6-7.
0: Isto é um conceito muito complicado de explicar. Contudo, eu vou tentar, porque se calhar alguém
2: vai ser tão bom.
0: Não saiba muito bem o que é.
3: Olha, explica. A minha mãe agradece.
0: Então, consiste em basicamente abanar as mãos de uma forma muito efusiva enquanto se diz 6-7. Pronto, e é muito trendy. E há assim.
2: É adorável.
1: Pá, Mariana, isto
0: o
1: é tão bom.
0: Pavilhão 14 está viral nas redes sociais. Isto porquê? Porque um grupo de crianças e jovens convenceu o líder da Igreja Católica, o sumo pontífice, a repetir o gesto com as mãos e a frase que tem circulado na internet. A reação do Papa correspondeu às expectativas dos presentes, o que deu origem a uma enorme salva de palmas, muitos risos entre os que assistiam. E isto é uma notícia que eu nunca, nunca pensei dar.
2: E Mariana, diga-se passagem, eu já te ia entregar aqui notícias complicadas, pesadas, não é? Faz parte do teu trabalho. Nunca te senti tão nervosa como apresentar esta notícia.
0: Não, é que é assim. Primeiro, nunca pensei dizer que o Papa fez o 6-7.
3: Opa lá, o Papa Leão, desde que ele foi para lá, eu acho que nunca ouvi nenhuma notícia dele, porque ele ainda não disse grandes coisas, ainda não apareceu em grandes sítios. Esta foi a única que eu vi.
1: Fazer o 6-7, é o mais importante.
3: Ele não tem dado grandes manchetes.
0: Se calhar isto foi o grande passo do Papa, quem
3: sim.
0: sabe?
3: Okay.
2: Eu espero que não. Obrigado, Mariana. E até já. Minha Nossa Senhora. Bruno Mars, I Just Might. Bom dia.

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1: Bethan Bone, Beautiful Things, estás na Cidade FM. Bom dia, são 8 da manhã.
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1: E aí, podemos estar aqui com Rodriguinhos. Aliás, a Mariana Serrano, a nossa jornalista, também devia estar presente neste momento, porque pois nós pensamos, nós informamos as pessoas, nós mantemos os nossos ouvintes a par do que se passa no mundo, no país. Não, no fundo, o nosso contributo é este.
3: Bom dia. Agora olá, já percebi porque é que o meu filho diz o 6-7 e faz essas coisas em casa. Obrigado pela explicação.
1: Não, tranquilo.
3: Bom trabalho e boa emissão. Beijinhos e abraços.
1: Sim, não te preocupes.
4: Não, está tudo bem.
1: Está tudo bem, não é um gangue, ok? Ele não faz parte de um gangue.
5: Não são gangue signs.
1: Não, está tudo ok. Está tudo ok.
4: Já agora, sabiam que se procurarem 6-7 no Google, o ecrã começa a abanar de forma completamente
5: não,
4: louca
5: acredito.
4: De um lado. Juro, procurem agora.
5: Aí aparece o tremer do MSN.
4: Estou-vos a falar a sério.
1: Porquê é que tu procuraste 6-7 no Google?
4: Opa, porque já tinha procurado para mostrar uma vez às minhas irmãs.
1: Eu aposto que o teu histórico está cheio de 6-7 só. Onde comprar cromos, cromos abertos agora.
5: Cereais, melhor, top 5 cereais.
1: Ah, olha, o nosso produtor Vicente mostrou-nos e sim senhora, confirma-se o Google está a fazer um 6-7 neste momento.
4: Ele faz um 6-7.
1: Bem-vindo a 2026. É uma realidade estranha, mas é a nossa realidade. Temos de aceitar.

0: Gostava de saber. Eu que tive malta em casa este fim de semana e sinto que sou um anfitrião nervoso. Okay. Gostava de saber se estou sozinho nisto. O que é que se passa? Bom, eu vivo num prédio, portanto, e já era noite e recebi malta que está habituada a viver em casas, em exteriores e não sei o quê. Então, enquanto o meu tom de voz era mais ou menos assim, então malta, mas o que é que vocês, o que é que acharam, não sei o que mais? Eles estavam tipo, ya pá, foi fixe, olha, tens água, posso ir buscar água, é tranquilo se eu tirar. Isso deixa-me tenso, mas não tenho coragem de dizer, olha, podem...
1: Fala mais baixo.
0: Não tenho, porque por estamos lá difícil. Em convívio.
1: Como e, é que é possível? Pá, é que imagina, dentro da minha casa, tipo, é o meu mundo.
0: É tropa.
1: Não, é o meu universo.
2: É o quartel.
1: É o meu mundo, tu fazes o que eu quero.
2: Eu sou o quartel, tu fazes o que eu quero.
1: Eu sou o presidente da república, desta república que é a minha casa.
0: É o chamado à vontade, mas não à vontadinho, não é?
1: Exatamente.
0: Ok.
1: Estás a falar alto, fala baixo.
0: Também ficas tensa quando há gente lá em casa?
1: Médio, sim.
0: Já tiveste amigos a abusar um bocadinho da...
1: Já, mas eu meto-os no sítio.
2: Aí é bem.
0: Nossa senhora. Ok, vamos...
1: Ah pá, tem de ser.
0: Vamos falar sobre isto.
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0: O que é que te deixa tenso quando tens malta aí em casa? 911-911-978 é o WhatsApp da Cidade FM. E o Pedro está a olhar para mim com um olhar de quem compreende o que é ter macacos lá em casa, não é?
2: Percebo.
1: Yeah, mas okay. A casa, mas não és tu que tens que estar a lavar tudo e a limpar tudo a seguir e a...
2: Não, então quem é que vai limpar? A minha mãe?
1: Oh! Calma, Leopoldina, porra, isto agora...

0: e Joana Miranda. Um pequeno à parte já agora, ainda sobre o tópico 6-7, o desabafo de uma professora.
1: Bom dia, olha, tenho que partilhar esta convosco. Eu sou professora e, entretanto, num teste de matemática, numa questão sobre perímetros, a resposta era 6-7.
0: Pois.
1: Eu tive toda a gente a acertar essa resposta, porque mal acabavam, começavam 6-7.
0: Tão bom.
1: Já não posso.
0: Já não posso.
2: Ela estava a dizer até uma boa janela.
0: Eu não consigo, coitada. Bem, os professores devem estar mesmo. Se há uma resposta, uma pergunta cuja resposta seja 6-7, minha Nossa Senhora, boa sorte.
3: Sabes,
0: evita.
3: Que a minha mãe tentou compreender o que era o 6-7. Eu tentei explicar, foi muito difícil. Parecia uma conversa entre dois babuínos. E no final ela disse: ah, ok, já percebi. É como o antigo tótil.
0: Eu quero tanto abraçar a tua mãe.
3: Isso é uma coisa mais fofa.
2: Isso é mesmo à mãe. Lembras-te quando eu te contei que a minha mãe disse: havia uma cerveja em África,
3: sim,
2: chamada de

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3: Bata alguma coisa, se tem suja, não sei o quê, é comigo.
4: Eu lido com esse problema.
3: Mas na casa dos meus pais...
5: Acabei de descobrir uma coisa.
3: O quê?
5: Eu acho que ainda tenho nervos e medos de como se vivesse com os meus pais.
3: Lá está, pronto, pois. Muito obrigado, isto termina a nossa sessão de terapia. São 177 euros, faz favor.

0: Drop Dead! Olívia Rodrigo, estás na Cidade FM? Alô, bom dia. Este é o Acorda. Eu sou Artur Simões, comigo Pedro Góias e Joana Miranda. O que é que te deixa tenso quando tens malta lá em casa?
1: Olha, quando alguém se levanta e não me diz onde é que vai.
0: É mesmo, eu percebo é atrás.
1: É pá, não
2: eu percebo
1: é?
2: Percebo perfeitamente.
1: Ah, pá, então a pessoa, estamos todos em convívio, a pessoa levanta-se, é mesmo, vais onde?
0: Vou praticar o meu livre arbítrio.
1: Arbítrio, não podes, não podes.
2: Ah, voxinha, fazer o quê? Sim.
1: Fazer o quê?
2: Eu posso ir lá contigo.
1: Queres o quê? Água? Eu vou lá buscar.
0: Percebo perfeitamente. Vocês também tinham amigos que levantavam em óculos e abriam um frigorífico. Olha, o que é que temos aqui?
2: Sabes que.
1: Eu acho que eu tenho medo que as pessoas façam isso porque isso é o que eu faço quando chego à casa dos meus amigos.
0: Pronto.
2: Mas o que me dá medo nisso é, não é comerem as minhas coisas, é comerem coisas que são tipo das minhas irmãs ou da minha mãe. De repente a minha mãe tem lá 3 iogurtes contados porque falta quarta, quinta e sexta na semana, que é para levar para o trabalho e eles comem. Mas como é que eu explico à minha mãe?
1: No outro dia fui para casa de uma amiga minha que tem um bebê e eu comi a frutinha do bebê toda.
0: Do bebê!
2: Bem, que ciumeira!
1: É de
2: nossa senhora! É o bebê!
0: É pá, coitado do miúdo, não vai crescer! A Daniela vai direto ao assunto, que me deixa tensa que não tirem os sapatos à entrada. Essa é uma questão.
2: Pois, isso é em diferentes casas, pronto, diferentes regras, diferentes casas, não é?
0: Tu não tiras, não é, Pedro?
2: Não, eu não tiro. Na minha casa não se tira.
0: Diferentes regras, diferentes casas, diferentes estilos de vida, são de culturas diferentes.
2: São um bocado.
0: É um bocado. O Nelson aborda aqui um ângulo que eu ainda não tinha considerado. Olá, Nelson.
3: Bom dia, Rádio Cidade.
0: Ei!
3: Ora, a minha opinião, quando venho sem um casal amigo à casa e que tem miúdos pequenos, o que mais incomoda é quando os miúdos têm as mãos sujas e vão se sentar para o sofá.
0: Boa.
3: E põem as mãos no sofá. Isso, a mim, faz-me um bocadinho de confusão. Mas eu chamo a atenção aos pais para os miúdos ir lavar as mãos. Mas tem que ser, há que pôr as pessoas no lugar, como diz a Joana. É isso mesmo.
1: Esqueci, esquecendo.
3: Pronto, um grande abraço.
0: A famosa frase de Joana Miranda: há que meter as pessoas no lugar. Típica.
1: Bem,
0: Joana.
1: Eu tenho mesmo coisas de ditadora, desculpa.
0: Não, mas agora imagina, lá está, eu ainda não tinha considerado isto. Pronto, os teus amigos é uma coisa, familiares e não sei o quê. Agora.
1: Pois. Puts, eles vão começar a crescer.
0: Com manteiga nas mãos?
2: Yeah, sim, com batatas coladas.
1: Não, manteiga, terra, ranho.
0: A perguntar se eu tenho jogos na PlayStation.
1: E suar, a tossir para a tua cara.
2: Yeah, e a espirrar para as pernas da avó.

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3: O que mais me irrita é que quando a minha prima e o meu primo vêm à minha casa,
4: okay,
3: aos meninos, eles não me dizem olá e vão logo brincar.
4: Escandaloso!
5: Yeah, isso é escandaloso.
4: E quem já passou por isto sabe o que é?
5: Pois é.
4: Eles não querem falar contigo, eles querem brincar na tua Nintendo. Querem levar-te os jogos.
5: Quando és criança, então, tens uma noção de território e de espaço absurda. Todos os teus brinquedos são mesmo para proteger. Tu não consegues proteger tudo ao mesmo tempo. Tens 200 primos.
4: E tens um favorito.
5: É, yeah, claro.
4: Lá está. E o teu primo estranho toca no teu Action Man especial.
5: E acabou-se.
4: Este fim de semana, já agora uma mensagem que pede anonimato. Bom ouvinte, pede anonimato. Tive uma amiga minha lá em casa com os miúdos dela. Ela tem dois e eu também. Lembro-me quando as minhas eram pequenas, fartava-se reclamar da maneira como eu as deixava fazer as coisas. Quem é que hoje em dia não tem controle nos dela? Não querem comer? Ah, coitadinhos, fregam as mãos todas sujas no meu sofá e a minha televisão. Ah, coitadinhos, estraga uma sala toda. Eu estava desejante que aquela brincadeira acabasse.
5: Aí, bem, na televisão é de loucos.
4: Na televisão.
5: Já, na televisão é de loucos.
4: Eles gostam de encher a televisão de dadas e... Já, ok, já estou tenso, obrigado.
5: Eu tive umas primeiras brincadeiras, foi no meu gato, no Negrito.
4: Como assim, o que é que fizeram?
5: Estavam com a mão toda suja e estavam-lhe a dar festinhas. Ah, e eu, coitado, com o pelo todo amosado.
4: E depois começam a limpar o chão com o gato e depois...
5: Sim.
4: Não há necessidade. Sofia, bom dia amigos, eu também sou o Arthur. É patológico, fico super paranoica se estão confortáveis ou se querem ver alguma coisa, a cabeça não descansa.
6: Sim, yeah, é isso.
5: Mas
6: tu
5: fazes muitas perguntas?
6: Eu também,
4: muitas,
6: pois.
4: Muitas. O sofá está bom? Tá. Olha, dá para reclinar.
6: Olha, queres que eu faça um chá? Olha, queres um chá?
4: Queres um chá?
6: Bebo chá. O que é jantar?
7: Bebo chá.
6: Olha, e se encomendássemos não sei o quê?
4: Bem.
5: Mas tu não ficas irritado quando fazes isso na casa dos outros?
6: Olha, convida não sei o quê para vir. Ah, se calhar ficas mais à vontade se estiver cá não sei quantas também.
4: Queres que eu saia? Queres que eu vá embora?
5: Queres as chaves? Toma a escritura, está ali em cima da mesa. Se quiseres podes vender a casa, desculpa. Beijinhos.
4: Sim. Queres ir para a cama com a minha mulher? Não. Não sei, acho.
5: É que isso é bem irritante na casa dos outros.
4: Eu quero que tu gostes da tua experiência.
5: Eu percebo, mas então tens de estar em silêncio, Arthur.
4: Bem, então em jantares, acabaste de jantar, já estou a levantar a mesa. O prato já desapareceu, não há tempo para conversa. Okay. Vamos lá, sobremesa, pumba, gelado. Queres? Não queres? Pumba,
5: mas eras
4: sala.
5: Assim com toda. Tipo, se eu fosse agora à tua casa, tu eras assim comigo?
4: Não.
5: Pois.
4: Aí, Pedro, bem, eu deixar-te entrar já era uma sorte.
5: Pois é.
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0: quando recebes malta lá em casa. 911-911-978 é o WhatsApp da Cidade FM. A Tata é como a Joana. Ter pessoas em casa já me deixa tensa. Estavam aqui a comentar. Bem, quando vão à casa de banho, eu fico passada. Não é, Joana?
1: Eu percebo perfeitamente.
2: Yeah.
0: Sabes que são pessoas como nós, não é?
2: Ah, não,
3: eu tenho medo que sejam babuínos que comecem a tirar as fezes.
2: Mas eu também fico tenso na casa de banho dos outros. Tipo, estou mesmo a medo. Ai, não quero sujar nada. Tipo, mesmo a toalha das mãos eu limpo bem e depois limpo as calças, o resto.
0: Quando tens 7 toalhas?
2: Que nunca percebes.
0: Exato.
2: E estás tipo, pronto, estou-me a limpar a toalha do banho dele.
3: Nunca usas de pano.
0: Como? Então porquê que estão lá?
3: É para enfeitar.
0: É para, não. Lá está, eu sou contra isso e portanto vou lavar tudo nessa toalha. Bom. Há aqui uma mensagem que me deixou.
3: Vocês já alguma vez usaram a escova de dentes de alguém?
2: Não, claro que não. Não. Claro que não.
0: Oh, Joana.
3: Não,
0: claro que
3: era não. Só para saber.
2: São 80 cêntimos.
3: Eu tenho medo que usem a minha.
0: Joana.
3: Eu tenho bem medo. Porque eu tenho tudo onde disse.
0: Está tudo ali.
2: Mas ao dispor, tu nunca usaste.
3: Não.
0: Joana?
3: Mas tenho medo que. Não, porque eu tenho sempre a minha.
0: Diz-me só uma coisa. E nunca provaste as colheres na casa de outra pessoa? Já é uma coisa que tu fazes de vez em quando.
2: Ah, isso
0: é?
2: Já fez de certeza.
0: Provar colheres para saber se sabe a metal.
3: Já provei.
0: À frente da pessoa ou provaste? Voltaste a meter no.
2: Ah, foi só casa banho antes de comer e vai bater na bolsa.
3: Provei, meti dentro do lava-loiça.
0: Ok.
2: Menos mal.
0: Semi-estranho, mas menos mal.
2: Sim.
0: Chateia-me quando os miúdos andam atrás das minhas gatas. É isso, são as crianças, no fundo isto é.
2: Olha, com os animais isso é mesmo bué da lixada.
0: Pois é, coitado.
2: Com os animais é horrível.
0: É, de repente está um mini humano que eles não conhecem de lado nenhum atrás deles.
2: Sim.
0: Atrás dos macacos do nariz ao sim.
2: Ele arranha, ele faz mal.
0: Queres descobrir?
2: Sim.
0: Olá.
4: Bom dia.
0: Eu fiquei muito curioso com esta mensagem.
4: Eu sou o Luís.
0: Luís.
4: E aquilo que mais me irrita quando as pessoas vão lá à casa é quando vão na hora das refeições e não percebem que não foram convidados para a refeição e ficam lá sentados ou a conviver enquanto eu estou a comer.
2: Ai,
4: e isso irrita-me profundamente.
0: Então, mas porquê é que vão na hora da refeição, então?
2: Sei lá, para serem para ir dar alguma coisa ou assim?
3: Sim.
0: Ah, e ficam...
2: E ficam. Isso acontece imenso na minha casa.
0: Bem, é um parqueiro mesmo.
2: Vão dar, uma amiga da minha irmã ou assim vai lá dar-lhe um caderno e depois de repente estamos nós todos a jantar e ela está de braços cruzados em pé a olhar para nós a jantar.
0: Pá, não acredito.
2: Juro-te, isto está sempre a acontecer.
0: Mas não a convidam ou ela fica a ver o tempo
2: não,
0: todo?
2: Quer jantar? Não, já jantei em casa. Depois chega assim de braços cruzados a olhar.
3: Já jantei em casa.
2: Não tem fome.
3: Eu piquei qualquer coisinha.
2: E depois continua a falar. Bem, hoje no autocarro.
3: É que imagina, eu digo imenso mal e estou sempre toda ditadora, mas a verdade é que eu faço tudo o que eu não quero que façam em minha casa, eu faço na casa dos outros.
0: Ah, tu também.
3: Eu
0: tu
3: às vezes
0: sentas...
3: vou para cá. Tipo, eu tenho um casal amigo meu com quem eu me dou muito e às vezes vou para lá e eles estão a almoçar e eu vou ver televisão.
2: Isso é das coisas mais irritantes que podes fazer.
0: Isso era o que os Sims faziam, Joana.
3: E depois, quando eles acabam de comer, vou lá picar os restos.
2: Nós fomos.
0: Deixaram um tchugo entrar em casa, basicamente.
3: Sim. Vou lá ver o que é que está dentro do frigorífico, do lixo.

0: Rose com Bruno Mars, estás na Cidade FM. Bom dia, boa terça-feira. Este é o Acorda. Daqui a pouco vamos ao Magazine com Mariana Serrano.
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0: Bom dia, Mariana Serrano.
10: Bom dia.
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10: O Sindicato dos Enfermeiros Portugueses anunciou hoje que vai aderir à paralisação de 3 de junho. Em comunicado, diz que rejeita as propostas no pacote laboral apresentado pelo Governo. Pede ainda a revogação do que chama normas gravosas do Código do Trabalho. O sindicato garante que os serviços mínimos serão cumpridos e que a greve poderá ter efeitos no dia anterior, ou seja, no dia 2 de junho.

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3: Para 60 mil pessoas até 2029 e com a ajuda dos privados. É hoje anunciada a lista de 26 jogadores que vão representar Portugal no Mundial de Futebol. Na lista final anunciada daqui a pouco há ainda algumas dúvidas. Os detalhes ficam com o jornalista Paulo Rico.
4: Se na baliza as coisas parecem resolvidas com Diogo Costa, Rui Silva e José Sá, o mesmo não se pode dizer de outros setores. Na defesa, quem será? O quarto central convocado ou será que Martínez vai levar 5? Nas laterais parecem certos Diogo Dalot, João Cancelo e Nuno Mendes. Abre-se uma vaga que até poderá ser do polivalente Mateus Nunes. Para o meio-campo, Samu Costa ganhou pontos, mas ainda há João Palhinha. Ou até os dois, mas aí teria de abdicar de alguém da frente. No ataque, para fazer companhia a Ronaldo e Gonçalo Ramos, poderá haver um terceiro avançado mais fixo. Fala-se de Paulinho. As dúvidas estão ainda em Ricardo Horta, Gonçalo Guedes e Pote. É certo que destes nomes um estará seguramente no Mundial, mas a opção até poderá passar por dois ou até mesmo os três nomes. Nesse caso, Martínez teria de abdicar de um ala ou levar menos um médio centro.
3: A lista final é anunciada à 1 da tarde. O primeiro jogo de Portugal contra o Congo é no dia 17 de junho.
5: Malta que percebe de futebol, qual é a opinião aceitável? É, pá, muito bom ou pouca vergonha? O que é que eu vou ter de...
6: Estamos um bocado mais para pouca vergonha.
5: É pouca vergonha? É pá, francamente?
6: Sim, okay, sim,
5: ok,
6: sim,
5: ok,
6: sim.
5: Pronto, obrigado. Queria
6: mas
5: só
6: temos,
5: saber, porque
6: temos
5: há sempre essas.
6: Há sempre essas.
5: Esperar até alguma. Mariana, muito obrigado. Eu não vou... Não, obviamente não vou pedir a tua opinião, não é?
3: Não, não tenho. E digo-vos
7: não
3: mais.
7: Isso é só
3: eu
7: honesta
3: confio...
7: a tua parte.
3: No Paulo Rico, até à minha morte.
5: Ah, não, no Paulo Rico, absolutamente.
6: Sim, sim, sim.
5: Eu segui o Paulo Rico.
3: No Martínez, eu não comento.
5: Obrigado, Mariana, até já.

0: Noites Golden, estás na Cidade FM, são 9 da manhã.
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0: Já, perguntas tu. Sim senhora, já são 9 e hoje temos estado a falar de coisas que te deixam tenso quando tens malta lá em casa. Algumas mensagens suscitaram curiosidade, mistério, algum drama. O Diogo enviou-nos isto para o 911-911-908. Diogo, o que é que se passa?
2: Bom dia, cidade.
0: Meu caro.
2: Acham que é difícil quando temos animais de estimação? Então, sim, esperem até terem um bebê de 4 meses em casa. Pois. E vão ver o que é que os adultos fazem ao bebê.
0: Então, mas o que é que os adultos fazem ao bebê?
3: Vão lá tocar, vão lá. Só falam ao bebê, só querem estar com o bebê, só tocam no bebê.
4: A criança que está a adormecer, assim que adormece, vai lá uma tia qualquer tocar no pé. É tão querido.
5: Dorme
4: tão bem. Ai, acordou. Ai, não era a minha intenção. 20 minutos disso.
0: 20 minutos, boa sorte. Pois é. Ai, até se me mordelo.
4: É os dedinhos, não é? É tão bonito. Tem os dedos do pai. Está calada, pá. O teu pai nunca teve descalço à tua frente. Não sabes lá.
3: Ai, teu pai nunca teve descalço à tua frente.
4: Tem os dedos do teu pai. Há quanto tempo é que não vês o meu pai na praia? Vocês que eu tenho os dedos do meu pai?
0: Ai, Cristina.
6: Bom dia, pessoal. Tenho saudades vossas. Não tenho interagido. E nem tenho. Quando eu faço, sim, eu depois não consigo ouvir. Tenho que entrar ao serviço. Mas é assim.
3: Bem, foi um gigante trabalho.
6: Estressa-me quando as pessoas estão muitas horas na minha casa. Eu muitas. Sei lá, mais que 4, 5 horas eu começo logo a.
3: 4, 5.
6: Não sei porquê. Não sei porquê. Mas é assim. Desculpem lá. Visitas.
0: Olha, Cristina, tu não estás a ouvir já, não é? Entraste ao serviço, entretanto, mas 4 ou 5 horas já tem de pagar renda.
3: É part-time,
0: é, não é?
3: Mas sabes que, lá está, eu também odeio. Pá, mas lá está, eu quando vou para a casa destes meus amigos.
0: Faz o mesmo.
3: O namorado dela odeia.
0: Tu,
4: claro.
3: Não, ele adora-me. Mas ele gosta muito do seu espaço. Agora, eu e a Catarina estamos ali.

0: não queremos saber nada do que ele está para ali a dizer. Uhum. Pá, e ficamos a invadir o seu espaço privado durante esse tempo.
1: Coitado.
0: Mas ele está em minoria, portanto não pode decidir nada.
2: Não? Ah, não, esquece.
1: Não,
2: esquece.
1: Na casa dele, o que seria?
0: Sim,
1: onde ele paga rendimento de
0: depois imagina, ele está a querer ver futebol e diz: ai, que estupidez, mete lá na Beyoncé, é o Becoming na Netflix, vá. Bem, por amor de Deus, podes ver isso em qualquer tempo.
2: É a hora e meia dele, sabes? Eu estive a pensar naquele jogo o dia todo. Saiu do trabalho, é pá, hoje ao menos há jogo, hoje há bola.
0: Eu adoro destabilizar uma família.
2: Bem, ele entra, está. Ok, chegamos ao

0: DJ Malvado Mussolo, estás na Cidade FM. Bom dia, este é o Acorda, eu sou Artur Simões, comigo Pedro Góes e Joana Miranda. Joana, não é só tu que gostas de destruir famílias, os nossos ouvintes também.
1: Às vezes gostam de não disse destruir, eu disse destabilizar.
0: Há uma diferença importante, senhor.
1: Pois há.
0: Os nossos ouvintes às vezes também gostam, sabes? São. Eu não vou dizer sacarinhas, é uma palavra pouco elegante, mas...
2: Endiabrados.
0: Endiabrados, excelente.
1: Mafarricos.
0: Mafarricos. Vocês são máquinas, diz o Nelson, todos maravilhosos. Menos um. Pocket.
2: De quem é que falas?
1: Isto é para destabilizar famílias, é?
0: Gera discórdia no balneário, não é?
2: É.
0: Tu darias um excelente produtor para reality shows.
1: Yeah, yeah.
2: A minha mãe faz isso.

0: às vezes que é, eu hoje estou farto de vocês, e alguém diz, de todos, e a minha mãe, não, não, de todos não, mas ela depois nunca diz. E eu fico tipo, aí, de quem é que ela não está farta?
1: É para vocês andarem de biquinho de pé.
2: Ou não? Ai, ela sabe, teve de ser.
0: Avançamos logo. Logo.
2: Com quatro filhos lá em casa, teve de aprender essas coisas.
1: Olha lá, tu às vezes pensas, quem é que será o favorito?
0: Ah, sim. É sempre, eu acho sempre que é o mais novo. Portanto, eu fui favorito durante 3 anos.
2: Então concordamos todos que há um favorito. Mesmo
1: claro
2: quando os pais dizem não.
1: Mas eles nunca vão dizer e mentem-se a si próprios
0: sim,
1: também.
0: Sim, há um favorito.
3: Se me apontasses um canhão e disseste, olha, epá, dispara.
0: Eu não conseguia, eu não conseguia.
1: É tipo, não, às vezes, o que, então diz, o que a minha mãe diz é, não é favorito, mas há um que dá menos trabalho.
0: É isso. O favorito é o que dá menos trabalho.
3: Clássico.
0: É
3: isso. Não há nenhum favorito.
0: É o que chateia menos.
3: É, agora Rui, ele gosta de estar na sala. Vitor, vai para a caixa, vá. Cala-te, vá. Posso ao
1: alguém lhe atire cereais à cara para ele falar.
2: Hoje falámos de receber malta em casa. Uma das coisas mais comuns que nos deixa tensos, pelo menos, é quando chegam lá e perguntam logo: olha, posso fumar? Posso fumar cá dentro? Posso encher o teu sofá de tabaco?
1: Posso deixar a tua

0: Rain Dance, Dave Contem, estás na Cidade FM. Bom dia, este é o Acorde, eu sou Arthur Simões. Comigo Pedro Góias e Joana Miranda. O que é que, para ti, tem de acabar? Se quiseres participar, mas tem de acabar 911-911-908, é o WhatsApp da Cidade FM. Para o Pedro, é o seguinte, meu caro.
1: Então é o seguinte, por acaso isto é curioso, porque o Arthur disse-me que há pouco tempo saiu uma notícia sobre isto e calha muito, um artigo, e calha muito bem. Eu estou farto, e acho que tem de acabar, pessoas que se fazem pausas para fumar. Acho que elas não têm de parar de fazer pausas para fumar, acho que elas podem continuar a fazer as pausas, toda a gente tem direito ao descanso.
0: Certo.
1: Acho que não podem levar a mal quando nós fazemos uma pausa para fazer nada. Ou seja, elas têm tanto direito a fazer uma pausa para fazer a atividade delas, que é fumar e fazer mal aos pulmões, como eu tenho direito de fazer a minha pausa, que pode ser ficar a olhar para passarinhos. Pode ser estar no telemóvel ou pode ser comer um iogurte. Na semana passada tive aqui uma situação com a Rita, nossa produtora aqui da rádio. Estávamos ali dentro de uma sala a trabalhar e ela diz-me assim: ai, vou só, antes de irmos para irmos ter uma coisa, vou só fumar um cigarro. Tranquilamente.
0: Claro.
1: Ela vai, toda a gente tem direito ao descanso, não disse nada. Passado para aí uma hora, antes de nós entrarmos numa reunião, para aí 5 minutos de entrarmos, eu disse assim: eu vou só comer um iogurtinho e apanhar ar antes de irmos para a reunião. Vocês não estão a perceber o que é que eu tive de ouvir. Tipo, as piores cantigas de descarno e mal dizer foram ditas. Tu estás a brincar, estás a gozar, vais lá para fora, vais comer um iogurte, agora vais lá para fora. Eu, vou descansar um bocado e comer um iogurte. Porquê que não comes cá dentro? Eu, porque tenho direito à minha pausa,
2: vou lá
1: fora para fazer a minha pausa. Não, fica cá dentro connosco. É tipo, tu não fumas aqui dentro, tu vais lá para fora. Agora estás sozinha, estás no TikTok enquanto fumas. Porquê é que eu não posso estar a comer um iogurte e estar lá fora?
0: Pedro,
1: eu não
0: sabes que só podes fazer uma pausa se for para inalar alcatrão.
1: Só podes, sim. Queres,
0: é a única forma.
1: Queres comer alcatrão e 400 produtos químicos, podes ir lá fora.
0: Podes, claro.
1: Agora, queres ser saudável, queres apanhar um bocadinho de ar, desanuviar um bocadinho, não podes.
0: Estás
1: como é que é possível? Como é que ainda não avançámos enquanto sociedade para percebermos que é perfeitamente normal fazer uma pausa para descansar a cabeça?
2: Sim, sim.
1: As pessoas levam a mal. E as pessoas juntam-se.
2: Então, pausa para TikTok, eu acho mesmo importante.
1: Pausa para TikTok. Oh, bem, pausa para tudo. Imagina, pausa para fumar.
0: Isso é o ir fumar do cérebro.
2: Pois é, é o ir fumar. Mas é muito melhor de embrutecer.
1: É muito, pá, nós estamos a deixar que as pessoas façam uma pausa para fumar para se matarem.
2: Sim, sim.
1: É tipo, estás a matar os teus pulmões. É a realidade. E estamos
2: mas
1: todos
2: ao mesmo
1: a
2: tempo estão a fazer exercícios de respiração.
0: Não é um exercício de respiração.
1: Não há nada bacana. Aqui o sítio onde fumam, aqui nas escadas, não há
2: isto
1: nada
2: é,
1: bacana.
2: Isto é a regulamentação emocional através do.
1: Sabes o que podes fazer? O mesmo a seu cigarro.
2: Eu, pois é.
0: Não, mas
2: imagina, mas as pessoas não sabem isso.
0: Uma aula de yoga.
2: Yeah.
0: Agora vamos todos a tirar o nosso
2: inalar...
0: cigarro.
2: Ok.
1: Trava.
2: Quem quiser pode fazer bolinhas com o cachimbo.
0: Os mais talentosos.
1: E a música portada, 8 da matina. Nunca vi uma ganda, não. Barão com xixa.
0: Pá, sabes qual é a pior parte? É que aqui a conclusão à qual o meu ouvinte chega é: ah, resumo, comecem a fumar também. Podem estar sozinhos e aliviam o stress.
2: Loucura.
0: É pá, como é que
1: não.
0: Tu.
1: Resolução 2026, vou começar a fumar.
0: Tão cabeça de tabaco, pá.

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1: Artur, já viste o meu vídeo completo a dançar no segundo episódio da Tour Académica?
2: Vi e queres que seja honesto?
1: Por favor.
2: Foste péssimo. Não tens jeitinho nenhum para dançar.
1: Também calma, respeita. Não era suposto ser nenhum Marco Camilis.
2: Não, mas tu tens mesmo pé de chumbo.
1: Ok, já esperava. Eu dei o meu melhor, mas não tenho pezinhos para a dança contemporânea.
2: Pedro, eu acho que só tens mesmo pezinhos para andar a pé.
1: E conduzir.
2: Ah, sim, e conduzir.
1: Mas vou ser honesto contigo, nessa parte eu tive ajuda.
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1: Calema com Delcinho, estás na Cidade FM, bom dia. Este é o Acorde, eu sou o Artur Simões, comigo Pedro Góias e Joana Miranda. No Isto Tem de Acabar, o Pedro pediu que parássemos, não com as pausas de 15 minutos para fumar.
2: Não.
1: Mas que abríssemos pelo menos a porta para que pessoas possam fazer uma pausa de 15 minutos para algo que não seja fumar.
2: Tem que ser aceitável.
1: Posso? Olha, só acho que vou só 15 minutos lá fora para comer uma maçã. Não, não podes. Vou fumar. Ah, sim senhora.
3: Pois é isso.
1: O que é que se passa? Aqui no 911-911-978.
3: Temos que começar a tocar flauta.
2: Nós devíamos fazer o que quiséssemos,
3: é o mais
2: na
3: parecido
2: verdade.
3: Com Icos.
1: Concordo com o Pedro. E olha, já fui fumadora. Diz a Ana, todos devíamos ter os mesmos direitos. Eliana, deixa de fumar há 15 dias. Parabéns!
3: Nice.
1: Esta é a parte difícil agora. Mas vais aguentar, Eliana, ok? E compreendo tanto a parte de quem fuma como a de quem não fuma. Agora faço 50 pausas, mas é para comer. Já engordei uns 4 quilos. Por causa da porcaria das pausas, para fazer nada.
3: Pois.
2: Isso é que é o pior.
3: É que as pessoas, aqueles momentos em que iam fumar, agora estão a comer snacks e porcaria.
2: Tem que substituir, não é?
1: Concordo perfeitamente, eu trabalho numa pastelaria. Tinha uma colega minha que não fumava, mas quando estava a trabalhar comigo dizia sempre que ia apanhar um bocadinho de ar, porque é escutante estar sempre fechado.
2: Claro.
1: Era tranquilo.
2: Yeah. Pronto, é isso. Mas isso tem de ser. Ah. Isso tem de ser. Mas aqui não há muito isso. Ou seja, as pessoas juntam-se todas para irem fumar lá para fora. Mas depois, quando eu digo, olha, vamos todos apanhar um bocadinho de ar, estamos a trabalhar.
1: Apanhar ar?
2: Então.
1: Mas não vais respirar,
2: apanhar ar. Imagina o que seria não sairmos à rua para destruir a camada de ozono, não é? Não. Tipo, só temos uma missão.
4: Eu falo por experiência própria e sabem que muitas vezes esses 5 minutinhos que a pessoa vai fumar num cigarro, malta, é para não vos matar a todos, tipo, estão no trabalho, estão a perceber? Tipo, é aquele momento em que a pessoa vai mesmo estressar de tudo. Vocês vão gritar para os céus, para onde for, mas tipo, aqueles 5 minutinhos que a pessoa pode ir puxar um, é tipo aquele momento mesmo que está a aliviar o stress.
3: Foi coisa mais anos 2000 que eu já ouvi.
4: Está só a aliviar o stress. Vocês às vezes não têm, graças a Deus que não têm, não sabem o poder que aquilo tem mesmo, tipo aquele alívio, é. Disse, olhem, às vezes agradeço aos cigarros.
1: Eu nunca vou agradecer aos cigarros.
3: Mas sabes que a minha mãe também é muito amante de cigarros.
1: É amante?
3: É amante do cigarro, é amante do fumar, é. Mas é outra geração, pá.
1: Cigarro é.
3: Fumar é, sabe-lhe mesmo bem, é. Faz parte do estilo, faz parte.
1: Mas também vamos ser honestos, cresceram numa altura em que a mensagem era: fumar é fixe! Yeah. Queres fumar?
3: Não, e fumava-se dentro dos cinemas, fumava-se.
2: E do telejornal, estava a apresentar o telejornal e
3: a fumar,
2: ia mandar um bafo para a câmara.
3: É isso. Pá, todos os grandes debates estavam todos a fumar.
1: 9 em cada 10 médicos recomendam que fume com os seus filhos, não é? Cria, pronto, pulmão, no fundo. É pá, não, malta, sou de 2003, disto é, então não tens idade para fumar.
3: Pois não.
1: Não tens,
3: pois
1: mesmo tens.
3: Até é meio cringe fumar com essa idade.
1: É.
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2: Pedro Sampaio, sequência feiticeira, estás na Cidade FM. Bom dia, este é o Acorda. Já já a seguir vamos à Magazine com Mariana Serrano.
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1: Bom dia, Mariana Serrano.
2: Bom dia.
1: Vamos à Magazine.
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2: O governo admite o alargamento do horário do metro de Lisboa. O Ministério das Infraestruturas revela que vai iniciar este mês uma avaliação em conjunto com a CP e a Transtecho. Garante que terá conta as necessidades dos utilizadores e os recursos humanos necessários, assim como o impacto na manutenção noturna que é realizada. Os gastos do Serviço Nacional de Saúde bateram recordes. Os portugueses gastaram quase 1.000 milhões de euros em medicamentos no ano passado. O valor que os hospitais gastam em medicamentos aumentou 11% também. E a comparticipação de medicamentos também subiu 12%. A realidade virtual pode fazer com que mais alunos gostem de educação física. O projeto é do Politécnico de Leiria, chama-se Vibes, e participaram mais de 400 alunos e vários professores de vários países da Europa. Durante as aulas, eram utilizados óculos de realidade virtual para fazer atividades como a simulação do desporto com jogos como Body Combat, enquanto parecia que as pessoas estavam dentro de um jogo eletrónico.
1: Uhum.
2: Ou seja, estavam com os óculos metidos, todos na mesma sala, a fazer as atividades deles, mas no fundo aquilo parecia outra coisa. Os alunos ficaram mais motivados para ver as aulas e perceber as regras, e alunos mais tímidos, que não ligavam tanto ao desporto, acabaram também por se interessar mais.
1: Olha que bom!
3: Muito fixe.
2: É isto.
1: Joana?
4: Eu acho que se devia chamar hashtag.
1: Hashtag Vibes.
4: Sim.
2: Eu acho que ainda batia mais. É contactar o Politécnico de Leiria, vamos tratar disto.
1: Yeah. Certamente, coitados.
2: Porque é um ótimo.
1: Eles juntaram 7 ou 8 adultos numa sala e pensaram: ok, malta, vamos atirar aqui para a mesa cenas que os miúdos dizem. O que é que os miúdos andam a dizer? Ok, hashtag, não é? Eles gostam das hashtags. Há um número qual? 6? 5? Não.
4: Isso é números, nós precisamos de uma palavra.
1: Então que tal? Vibes. Yes! Eu acho que os miúdos vão adorar. Não, olha, funcionou, perfeito.
3: Funcionou.
1: Iniciativa.
4: Estamos a
1: muito
4: falar
1: bem.
4: Sobre isso.
1: Muito bem. O nosso programa chama-se Acorde. Que moral é que nós temos?
4: Estamos a para as pessoas acordarem.
2: Para bom entendedor, meia palavra basta, não é?
4: Isto é uma inteira, mas sim.
2: Então, não?
4: E tem um ponto de exclamação.
2: Tens razão.
1: Pronto. Mariana, muito obrigado.
4: Obrigada, Mariana.
2: De nada, e até amanhã.
1: E até amanhã. Chico de Tina, com Lucas Maia para já. Esta chama-se Última Dança. Daqui a pouco vais contar com o BTS em Suam. Vizinhos em pôr do sol e muito mais. É só se quiseres. Bom dia, boa viagem.

0: Joana tem.
1: BTS, UEM, estás na Cidade FM. Bom dia, este é o Acorda. Eu sou Artur Simões, comigo Pedro Góia, Joana Miranda e o Gustavo. Quem é o Gustavo? É um ouvinte. Olá, Gustavo. O Gustavo diz: eu acho que vocês fazem um excelente serviço público contra o tabaco. Arrisco a dizer que 50% dos ouvintes fumadores deixaram de fumar por vossa causa.
2: Jura por Deus. Sim.
1: Então é assim, Gustavo. Para já, esse sarcasmo fica-te mal.
3: Pois é.
1: Ok?
2: Ah, eu pensava que era verdade.
3: Não, não, o Gustavo é muito
1: não,
3: brincalhão.
1: Não. O Gustavo é brincalhão.
2: Ai, que chato.
3: Ah, que chato, ele brinca.
1: Se conseguirmos que pelo menos um ouvinte deixe de fumar, então, meu caro.
3: Ah, isso era incrível.
1: É uma vitória.
4: Malta. Eu fumo há quase 8 anos e eu confesso.
1: Bleh.
4: Não foi aquela decisão assim mais acertada.
1: Não foi.
4: Pá, está feito. Mas nunca nada me vai dar tanto prazer como aquele cigarrinho de manhã.
1: De manhã.
4: Aquele cigarrinho de
2: estresse.
4: Nunca nada vai bater isso. Agora, sou a primeira pessoa a influenciar a fumar. Tipo, pá, nunca toquem numa coisa dessas. Tipo, é mesmo. Vai ser o vosso fim. Isso é uma romba à vossa conta bancária.
2: Também.
4: Vocês vão deixar de conseguir correr e subir escadas.
3: Pois.
4: Eu, por exemplo, agora uso sempre muito o elevador.
1: Ah, pois.
4: Pá, mas nada tira aquele prazerzinho do cigarro.
1: Ai.
4: Mas, por favor, nunca na vida toquem nisso, porque não vale a pena.
1: Bem, completamente vale dividida esta mulher.
3: Pois é.
1: Coitada.
3: Sim. Ela está numa luta
4: não
3: interna.
4: Não fumem. Deixem os cigarros para mim, malta. Eu já estou acabada.
1: Não estás nada.
2: Que idade é que ela tem?
1: Não sei. Mas fuma há 8 anos.
3: Deixa os cigarros para mim, sim, porque eles produzem
2: ninguém,
3: poucos.
2: Ninguém está acabado até acabar, não é?
1: É, completamente, sim. Deixa
3: para mim, eu já produzi um maço por semana, portanto deixa para mim.
1: Sim. Mandem para a tia, vá. A tia fuma. Cigarro a cigarro, eu vou acabar com eles todos.
2: Cigarro a cigarro, fico com mais catarro.
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1: Rima-me, não sei se funciona.
2: Não rima-me. Fui até.

0: Ray, where is my husband? Estás na Cidade FM? Bom dia, este é o Acorde, eu sou Artur Simões, comigo Pedro Góias e Joana Miranda. E, oh não, tornámo-nos num fórum de anti-tabagismo.
1: Isso é bom.
0: Quer dizer, é bom? Não, sim, por acaso é bom. Mas, sei lá, não sei se...
2: Temos outras coisas para falar, não é?
0: Um programa das manhãs, uma rádio jovem. Enfim.
2: Ei, é aqui que se começa. É na juventude que se começa.
3: Temos de cortar já.
0: Temos de cortar já. Tens razão. Essa malta do tabaco a dizer não fumem faz lembrar os milionários e dizer que dinheiro não é tudo.
3: Mas nós não fumamos, os milionários têm dinheiro.
0: Não, acho que foi para... Acabámos de receber mensagem de uma ouvinte a dizer: malta, eu fumo há 8 anos, é a melhor parte do meu dia. Mas não fumem, mas aquele cigarrinho, mas não fumem, mas aquele cigarro.
2: Está bem, isso é o que todo um adicto diz, não é?
0: Manhã, claro. Como é que tu... Bem, fumar pela manhã é mesmo...
2: Mas sabes que isso é a conversa de pessoas
0: isso
2: que
0: é
2: têm filhos também.
0: O quê?
2: É pá, é a melhor coisa do mundo, mas não tenho.
0: Não tenho.
2: É, mas é a melhor coisa, mas isto é tão difícil.
4: Eu dormi uma hora esta semana, mas foi a melhor coisa que me aconteceu.
0: Mas eu não sei o que é estar com o meu marido em paz.
2: É que vamos acreditar.
0: É, não é? Isso é que a malta começa a fumar. Enfim, Cidade FM, fumem menos, diz o Miguel. Talvez seja uma boa sugestão também.
5: Bom dia, Cidade FM. Olha, toda a minha família fuma. Toda a minha família fuma. E eu fumei um cigarro para experimentar com amigos, adolescentes. Eu tinha 15 anos. Ah, eu tava me sentindo a adulta. Por dentro eu tava morrendo, era uma coisa horrível. Cheguei em casa, comi um pacote de bolacha do meu preferido. Não tinha gosto. Aí eu pensei assim, não, fumar não é mesmo pra mim. Que nojo. Eu prefiro ser gorda e sentir o gosto da comida do que fumar.
2: Pronto, tá aí. Não estava nada à espera. Eu
0: fiquei
2: sem guarda do que se pare.
0: Sara,
2: creio.
0: Mas lá está. Ei, já experimentámos? Já. Foi horrível?
3: Foi.
0: Alguns continuaram?
3: De loucos.
0: Alguns ficaram por aí. E é precisamente por fumar que eu tenho voto na matéria, diz uma ouvinte fumadora. Não é quem enquanto com um cigarro na vida. Ah, lá está. Acho que é uma mensagem segura. Não fumes. Fumar é estúpido.
2: Yeah. Sim, nós também já fumamos e não gostamos e não queremos.
3: Fumar
2: e não...
3: é mesmo ridículo.
0: Não,
3: não, não, é mesmo parvo.
0: É tão pequeno. É
3: não, não há nenhum ponto positivo.
0: Não há. É
2: mesmo gente. Poder. Dá-me ansiedade. Yeah.
0: O que é que tem muitos pontos positivos? O Rayo. Malta, eu comecei toda esta conversa sobre tabaco só para
2: deixar aqui.
0: Okay. Yeah, sim,
3: tens toda a razão.
0: Os meus amigos adoram-me. Quando introduzo o Rayo numa conversa, sabes? Estão a falar dos convocados e não sei o quê. Olha, eu convoco o Rayo, o melhor ponta de lança da tua... Bom, enfim. 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Vamos à música, com os Napa. Esta chama-se Deslocado. Boa viagem!

0: Music Sessions, Bizarrap com Quevedo, estás na Cidade FM. Bom dia, este é o Acorde, eu sou Arthur Simões, comigo Joana Miranda. Acostumávamos ter connosco Pedro Góes, mas infelizmente ele vai ter de encontrar outro lugar para trabalhar.
1: Porquê?
2: Não vou. É porque eu vou fazer o categorias mais difícil de toda a história do categorias.
0: Não, o Pedro não fez a formação obrigatória que era para fazer até.
1: Pois é, por isso. Sabes que nós para sermos locutores temos que fazer formações todas as semanas sobre coisas que não têm nada a ver com o nosso trabalho. Portanto, é muito importante tu fazeres uma formação sobre bases de dados.
2: É sobre bases de dados?
1: É.
2: Ah, então é fixe.
1: É muito importante. Como é que tu falas para o microfone sem uma formação de bases de dados? Diz-me lá.
2: Mas é ficha ou não? Vocês que já foram.
0: A formação tem perguntas como: se vires alguém no metro a falar sobre informações confidenciais da empresa, deves A. espalhar e contar a toda a gente ou B. reportá-la às autoridades.
2: Eu adoro essa.
0: Sim. Deves matá-lo no sítio. Bem.
1: Pedro, deves sacar de uma Glock?
0: Sim. E eliminá-lo imediatamente.
1: Deves atirá-lo para os rails do comboio?
0: Informações obrigatórias. Todos adoramos. O que é que adoramos também?
1: Sim,
0: categorias.
1: Façam mais.
0: E hoje. Mas fizeste tu, ao menos.
1: Fiz, tive que fazer. Mandaram-me 7 mensagens. Se não era despedida.
0: Vês como sabes. Vamos ao último categorias do Pedro. Pedro, Tu dizes que o de hoje é difícil, não é?
2: Eu acho que é difícil.
0: Ok, para quem não sabes, categorias trazemos uma lista de qualquer coisa. Pode ser nomes, pode ser sítios, pode ser seja o que for. O objetivo é adivinhar a que lista é que isto pertence. A que categoria é que estes elementos pertencem. No fundo, hoje o Pedro está muito confiante. Eu adoro.
1: Eu odeio. Então. Este jogo é mesmo dos piores. É o que me deixa mais nervosa.
2: Este jogo é muito difícil de perceber se é difícil ou fácil, porque eu já achei umas difíceis e de repente
0: é
2: à primeira espalhei-me ao comprido.
0: Vamos a isso.
2: Então, eu tenho aqui comigo Robbie Williams.
1: Já me irritou.
2: Kanye West e Diogo Pissarra.
1: Ah, Altice Arena.
2: Não.
1: Primavera Sound.
2: Não.
1: Festival em Portugal.
2: Não.
0: Ok, pronto.
1: Bilhetes a mais de 100 euros.
2: Não.
1: Tiveram um macaco de estimação.
2: Não sei, acho que não. O Diogo Pissarra teve um macaco de estimação.
1: Sim, ele é maluco.
0: Para ter, por acaso. Por acaso
1: é
0: maluco.
1: É.
0: Não é.
1: Tem imensas tatuagens.
0: Oh, Joana. Yeah.
1: É mesmo
2: tu não.
1: Maluco.
0: Sim.
1: Tana Brinks.
0: Parece a parte de baixo de uma mesa do segundo.
1: Hey!

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2: Qual é a categoria?
3: São cantores, são...
4: Titularidade.
2: Não.
3: Sim, são cantores.
2: Pronto. Facto. Enfim, ok. Sim, sim. Mas a categoria não é essa.
3: Não.
2: Seria algo
4: já possível. Trabalharam okay. Com produtores brasileiros?
3: Não.
4: E portugueses?
3: Já devem ter trabalhado, mas não é isso.
2: Ok. É o categorias. Temos de adivinhar a que categoria que a lista do Pedro pertence. E para já temos...
3: Robbie Williams, Kanye West e Diogo Pissarra.
2: 911-911-978 é o WhatsApp da Cidade FM e nós vamos precisar da tua ajuda porque isto não vai ser... Esta não vai ser uma bota fácil de descalçar. Sim, Joana?
4: Filmes documentais?
3: Não.
2: Pois... Alguém disse, são homens. Quer dizer, sim, mas...
3: Sim, mas... Não é isso.
4: Não é isso.
2: Oh, não, isto... Só temos até às 11, malta, eu relembro.
3: Sim, isto acaba antes das 11.
2: Night to France, Summer, Jasker Belé. 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

0: Belé, no Antena 102, estás na Cidade FM, bom dia. Este é o Acorde, eu sou Arthur Simões, comigo Pedro Góes e Joana Miranda. Estamos a jogar ao Categorias. E já sei que vai ser complicado. Pedro, o que é que temos hoje?
1: Então, hoje temos aqui três nomes: Robbie Williams, Kanye West e Diogo Pissarra. Fazem parte todos da mesma categoria.
0: Bom dia, malta. Será que o que eles têm em comum, pergunta a Catarina, é terem dado voz a desenhos animados?
1: Não.
0: Beijinhos e bom trabalho.
1: Não é isso.
2: Acho que o Kanye nunca fez isso.
0: Se calhar o Rui?
3: Bom dia, malta da cidade.
1: Como é que é?
3: Olha, o meu palpite, eu acho que eles, os três, começaram a sua carreira artística com a mesma idade. Agora, qual é a idade, eu não me pergunto, que eu não sei. Mas eu acho que deve ser isso. Boa semana, Peoples.
0: Bem jogado.
1: Não é.
2: Têm todos 5 letras no nome.
1: Não. O Robbie tem 6.
0: Ok, eu preciso mais de nomes.
1: Double B. Então, eu tenho aqui Travis Scott, Buracos São Sistema.
0: Epa.
1: Oasis.
0: Ok, então não se trata de um indivíduo, mas também do grupo, não é?
2: Não, isto é concertos, tem a ver com concertos.
0: Tem a ver com concertos.
1: Não vou dar.
2: O backstage. Exigências de backstage?
1: Não, não tem a ver com exigências de backstage, mas muito bem pensado.
2: Então, mas é. Já fizeram features.
0: Não, já tiveram grandes concertos de regresso, foi isso?
1: Não, já regressaram?
0: Não.
1: Mas olha, podia ser muito bom.
0: Já atuaram no Porto?
1: Não. Não tem a ver. Posso dar esta dica? Não tem a ver com concertos.
0: Ok.
1: Então, onde é que atuaram? Onde é que vão atuar?
2: Já não tiveram uma marca de roupa?
1: Não.
0: A lista é, Pedro? Desculpa.
1: A lista é Robbie Williams, Kanye West, Diogo Pissarra, Travis Scott, Buracos no Sistema e Oasis.
2: Já tiveram nos Grammys?
1: Não.
0: Têm todos algo em comum?
1: Eles têm todos algo em comum.
0: Ok. Bem, ok. Isto claramente tem a ver com a música deles.
1: Sim, tem a ver com.
0: Fizeram com músicos, não é? Tem a ver com a música deles.
1: Não tem a ver com nada extra a arte que fazem.
0: Ok. Pronto.
2: Já mencionaram Portugal na música?
1: Não.
2: Lisboa?
1: Não.
0: Yeah, acho que ainda não é desta.
1: Pá, é bem complicado.
2: Sabe porque é que eu odeio este jogo?
0: Não, eu gosto. Gosto de galvanizar os ouvintes até à última. 911-911-908 é o WhatsApp da Cidade FM. O que é que
1: Robbie Williams, Kanye West, Diogo Pissarra, Travis Scott, Oasis e Buracos São Sistema têm em comum?
0: Bangers!
1: Efetivamente, sim. Opa.

0: Bad Bunny, no Abaial, estás na Cidade FM. Bom dia, este é o Acorde. Eu sou Arthur Simões, comigo Pedro Góes e Joana Miranda. E Pedro, tu foste longe, sabes? Tu voaste alto até. Mas já te apanhámos.
1: Já
0: te apanhámos. Um ouvinte já te apanhou. Eu estou 99.99% confiante na resposta de um ouvinte aqui. Estamos a jogar ao categorias. O objetivo é adivinhar a que categoria é que pertencem a, pronto, que pertencem a certas listas que nós trazemos para aqui. A categoria, aliás, a lista de hoje era...
1: Era? Não, é Robbie Williams, Kanye West, Diogo Pissarra, Travis Scott, Buraco Ação Sistema e Oasis.
0: Ah, já foste, já, completamente.
1: Eu tenho mais, se quiseres. Posso dar os últimos três que tenho aqui. Eu tenho mais,
0: mas se quiseres, sim, claro.
1: Posso dar também Selena Gomez, The Gift e Snoop Dogg.
0: Ai. Ok. Então, se calhar. Bom, vamos dar uma volta pelo nosso 911978.
2: Tem os mais gostados de Portugal?
1: Não.
3: Bom dia, malta. Visto que o assunto do momento hoje é fumar, eles todos devem ter começado a fumar ao mesmo tempo.
1: Ah, não. Não, eu já tinha escrito algum tempo.
2: E a Selena Gomez e o David Pizarro.
0: Pois, também não sei. Música com banda sonora é a sugestão do Nelson.
1: Bom caminho.
0: Mas nem por isso?
1: Muito bom caminho.
0: Ok, júris de um programa?
1: Não.
2: Não, banda sonora de filmes?
1: Não.
2: Banda sonora de uma série?
1: Não.
0: Sabes quem é que vai arrumar isto? Vai ser o Filipe que disse: bom dia, cidade. Todos os artistas tiveram músicas associadas a jogos de futebol.
1: Já, isso.
0: Claro.
1: Todos eles tiveram músicas no FIFA.
0: Claro!
1: Yeah.
0: O Diogo Pissarra teve o The Wall of Love.
1: Yeah. Não, teve duas. Teve o Wall of Love e teve outra música com um artista espanhol.
0: Os
1: Buraco Ação Sistema também tiveram uma há uns anos, da GIF também. E depois meti para aqui uns conhecidos, tipo o Oasis, Travis Scott, Snoop Dogg, Selena Gomez. E há muito mais.
0: Os da GIF tiveram?
1: Os da GIF tiveram em 2006.
0: Oh, a sério?
1: Foi mesmo há bué tempo.
0: Uau, não sabia.
1: Há imenso tempo.
0: Olha, Pedro, muito bem jogado.
1: Todos eles já tiveram músicas em jogos de futebol, é verdade.
0: E lá está.
1: Grande cena.
0: Estávamos aqui a patinar um bocadinho, mas o Filipe acertou e pergunta agora: onde é que está o prémio?
2: A procurar.
0: Sim, tenho aqui uma esferográfica. Se quiseres passar pela Sampaio Pina 24, é toda a tua. Muito obrigado por teres jogado connosco. Ao categorias, vamos à música já a seguir. DJ Telly com Bad Gang, Álcool e Prazer. Também Goodbyes. Post Malone com Young Thug, aqui na tua cidade FM. Só se quiseres. Boa ronda, Pedro. Sim, senhora.
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0: Olá, onde estás na Cidade FM? Bom dia, este é o Acorda. Eu sou o Turto Simões, comigo Pedro Góias e Joana Miranda. Estamos contigo até às 11. 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

0: Montagem câmara lenta. DJ Duarte, estás na Cidade FM. Bom dia. Boa terça-feira. Eu sou Arthur Simões, comigo Pedro Góias e Joana Miranda. E este
1: foi
0: o Acorda. E repara, eu já nem tenho de fazer a lenga-lenga toda, porque já há ouvintes que o fazem por mim.
2: E esse foi o Acorda. Comigo, Vitor Fontinelli, a família Miranda, Arthur Miranda, Pedro Miranda e a nossa Joana Miranda. E esse foi. Até amanhã.
1: Bem, disse tudo mal, mas disse tudo bem ao mesmo tempo.
3: A família Miranda.
0: É, não é? É que ainda por cima, hoje, a Joana Sim. Miranda recebeu um livro endereçado a...
1: Joana Simões.
0: Joana Simões.
1: Portanto, nós somos máximo... da mesma família.
3: Bem, impressionante.
1: Estamos todos misturados.
0: Exatamente.
1: Só ninguém é Góias, de resto.
3: Pois é.
0: Não, isso é que não. Obrigado, Vitor. Obrigado por ter estado desse lado. Nós voltamos amanhã a partir das 11. Contamos contigo também. Daqui a pouco, Aziz é de Paulo e hoje recebe Nani. Fica desse lado. Até lá. Tchau.
1: Adeus,
0: tchau.
1: Até amanhã.
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Teresa, se calhar aqui na tua Cidade FM, que começa mais uma emissão comigo, Aziza de Paulo. Bom dia, bom dia, boa terça-feira. Espero que estejas muito bem desse lado. Já sabes que podes contar comigo até às 4 da tarde e podes contar também com muitas novidades sobre os teus artistas favoritos, com muita música boa e daqui a pouco com uma convidada especial que eu adoro, a Neni, que vai estar aqui na Cidade FM à conversa comigo sobre o seu novo álbum ID, que já está disponível em 12 plataformas digitais. Portanto, não podes mesmo sair desse lado. Agora deixa-te ao som de Alibi, com Seb Dalisa e Pablo Vittar. Boa viagem!

Chico de Tina com Sou Grande no Amor, a tocar aqui na tua Cidade FM. Nova música aqui na nossa playlist. E por falar em Chico de Tina, hoje ainda vou falar sobre este rei. Sobre este rei e sobre outro rei que se juntaram para fazerem serviço público. Portanto, conte tudo por volta ali do meio-dia, que eu acho que vais gostar de saber esta notícia. Por agora deixo ao som dos vizinhos com Porto Sol, a tocar aqui na tua Cidade FM. E já sabes, é só se quiseres, boa viagem. E daqui a pouco temos a Neni aqui na Cidade FM.

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0: MC Tutigrilo com o Dujaba de cara aqui na tua Cidade FM. Boa viagem e uma ótima terça-feira. 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Boa viagem!
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0: Bom dia, bom dia, boa viagem, uma ótima terça-feira. O meu nome é Aziza de Paulo e comecei esta terça-feira muito bem acompanhada com a Neni. Bom dia.
1: Bom dia.
0: Como estás?
1: Super feliz, e tu?
0: Também estou super feliz porque finalmente lançaste o teu novo álbum, ID, e estou feliz porque a Cidade FM tem ali um toquezinho de Cidade FM.
1: Ai, tem.
0: Na intro. Onde utilizas uma parte da tua entrevista comigo?
1: Pois tem. Não, mas isso é totalmente Aziz, né? Porque eu gosto muito de ti. Então inicial, vou meter entrevista com ela.
0: Olha, e eu vou aqui citar a frase que colocaste na tua intro, que é uma frase que faz todo o sentido contigo, em que tu dizes: o meu medo não pode ser mais forte que a minha coragem e não pode ser mais forte que a minha arte. E eu vou utilizar esta frase como mote aqui para a nossa conversa, porque desde 2020 que não lançavas um álbum e agora é passado 6 anos. Estás de volta com a ID. O que é que estás a sentir agora que finalmente está cá fora?
1: Estou super realizada, super feliz. Acho que é uma obra em que eu demorei 2 anos a fazer e sinto-me super feliz com o resultado. E é isso, agora é festa.
0: E agora
1: é
0: aproveitar.
1: Yes.
0: Olha, este álbum novo é quase aqui um bilhete de identidade da Neni, mas também da Marlene.
1: Sim.
0: Para quem ainda não ouviu, que artista é que vamos encontrar neste álbum?
1: Portanto, temos feats, Wet Bad Gang, os meus padrinhos, Carla Prata, o Bispo, obviamente as pessoas já sabem, já ouviram. Quem mais? Estou assim.
0: O Blue Eye.
1: O Blue Eye, a Lura. E são feats que realmente foram muito importantes para a minha carreira porque eles inspiraram-me e ajudaram muito a construir neste processo criativo.
0: E eu lembro-me que na nossa conversa que tivemos, tu disseste que não querias estar só numa caixa, ou seja, não querias só representar um estilo musical.
1: Exatamente.
0: E de facto neste álbum podemos encontrar vários estilos musicais.
1: Sim, podemos encontrar vários estilos, ali também viajarmos pelo R&B, volta ali um bocadinho no trap

0: também tens o artista JP, brasileiro. Então são várias vibes para momentos diferentes, e nós, lá está, nós temos uma identidade, uma essência, um carácter, mas temos personalidades diferentes.
1: Exatamente. Sentes que com este álbum a Neni artista já está mais próxima da Neni de casa?
0: Sim. Sim, eu diria que sim. Eu acho que é uma Neni super à vontade com ela mesma, super confiante, e lá está, sou eu, e respira Neni e Marlene ao mesmo tempo.
1: Muito bem, muito bem. Tu desde o início, que antes de lançares este álbum, foste fazendo vários teases, em que a tua mãe também tem marcado,
0: sim,
1: aqui muita presença
0: muito.
1: Neste processo. E uma das músicas favoritas dela é o Onde Eu Cresci, que é, sim, aqui uma viagem às tuas origens. Também falares um bocadinho da tua infância. Qual é que foi a reação da tua família quando ouviram este álbum?
0: Adoraram. Comecei logo a cantar crioulo e é tipo, oh, festa. Yeah, eles gostaram imenso. Esta é a preferida da minha mãe, e tem ali um toquezinho de funaná, portanto, okay, é a mesma origem e a casa dela.
1: Olha, e ela já está convencida com a música Eu Quero um Preto?
0: Sim, eu digo, mãe, olha, ainda estou à procura. Não, na verdade eu digo, não, estou à espera que me encontre, okay, né? Mas ela fica, olha, não sei se vais encontrar, mas continua.
1: Mas tu na música dizes que queres um homem que tenha raste, pode ter twist, tranças, afro, fade away.
0: Sim.
1: E houve um TikTok que saiu na altura, um pouco polémico, em que o rapaz sentiu-se muito triste porque tu não incluíste os carecas. Neni, oh, os carecas têm hipótese contigo?
0: Realmente,
1: sim ou não?
0: Tem.
1: Realmente justiça errei, para os
0: carecas. Coitado, justiça para os carecas. Mas até tenho aqui a minha t-shirt da minha merch a representar todos os penteados.
1: Muito bem, muito bem. Vocês podem ver esta t-shirt em breve no nosso Instagram,
0: yes,
1: cd_fm, mas fora de brincadeiras, esta música tem aqui um peso mais importante do que propriamente...
0: Muito mais deep, na verdade,
1: sim,
0: né? Tem, lá está, é uma música em que eu expresso também e faço uma declaração à minha comunidade negra, e lá está, estou literalmente a dizer o que eu quero, portanto...
1: Muito bem, muito bem. Então vamos ouvir Eu Quero um Preto da Neni a tocar aqui na tua Cidade FM, e já sabes, é só se quiseres. Boa viagem! Eu quero...

0: Nova música da Nénia, tocar aqui na tua Cidade FM. Boa viagem, eu quero um preto. Espero que tenhas gostado e tenho a certeza que não sou a única que tem esta música em rent free na cabeça. É que eu estou às vezes a lavar os meus dentes e a cantar. Nénia, lançaste o teu novo álbum ID, que já está disponível em todas as plataformas digitais, e este álbum tem aqui uma cor predominante, que é a tua estética, que é o roxo.
1: Exato.
0: Porquê a escolha desta cor? Tem assim algum motivo em específico?
1: Na verdade, eu sempre gostei do roxo, porque eu acho que retrata bem assim a minha personalidade, meio masculina e feminina.
0: Ok.
1: E é uma cor assim que faz-me lembrar assim uma galáxia, sabes? Eu sinto que a minha arte é uma galáxia.
0: Muito bem, muito bem.
1: Yes.
0: Gostei muito do significado desta cor. E eu ouvi este álbum e eu sinto que é quase como se tivesse a ter uma conversa contigo durante 47 minutos.
1: Sim.
0: Mas sem estar lá fisicamente, porque tu começas quase com uma apresentação, depois tens aqui uma ida ao teu passado e às tuas origens, tens aqui uma parte mais girly, mulher independente, confiante, e depois terminas aqui com a música Sarar. Quando acabaste esta música, sentiste algum tipo de libertação?
1: Sim, eu sinto que essa música foi uma carta que eu escrevi para mim mesma, a falar de todas as lutas que eu tive e todas as lutas que eu ainda vou ter, mas que eu realmente ia sarar as minhas feridas, ia ser a minha própria heroína.
0: Muito bem. Esta foi mesmo a última música que escreveste do álbum ou escolheste?
1: Não foi a última música que eu escrevi, mas eu senti que era aquela música de fim, sabes?
0: Sim,
1: que tinha sentimento e tinha realmente uma história por trás.
0: Sim, de facto, é o fim perfeito, como eu te disse, toda a apresentação, a parte do meio, e depois terminares com isto, foi o final perfeito.
1: Sim.
0: Depois deste projeto tão pessoal, sentes que fechaste um ciclo ou este é só o início de uma nova
1: versão da Nénia? Eu acho que comecei um novo. Fechei o meu passado e eu até no ID estou a explicar isso. Basicamente estou a relembrar e a dizer todas as músicas que eu fiz no projeto Aura, que foi em 2020, e agora estou a começar um novo.
0: Muito bem, olha, vamos ter este álbum ao vivo em breve?
1: Ah, sim, este verão vai estar em todo lado.
0: Ok, tens datas ou ainda não?
1: Yes, tenho datas, já tenho uma dia 12 de junho em Belém.
0: Muito bem, portanto, olha, podem acompanhar a Nénia através das redes sociais. E no início começámos esta entrevista com a tua frase a dizer que não vais deixar que o medo seja mais forte. Que a tua arte. E claramente que temos aqui um vencedor. E neste caso não foi o medo que venceu, foi mesmo a tua arte. Parabéns por este álbum. Está mesmo muito bom, estou muito orgulhosa de ti. E já sabem, podem ouvir a ID, já está disponível em todas as plataformas digitais. Adicionem também Eu Quero um Preto, que provavelmente já está na vossa playlist. Portanto, é isso. Muito obrigada, Nénia.
1: Obrigada.
0: E em breve podemos ver a Nénia ao vivo.
1: Yes.
0: Boa viagem aqui com Veg. Esta chama-se Talvez Você Precise de Mim, a tocar aqui na tua Cidade FM. E já sabes, é só se quiseres. Boa viagem e uma ótima terça-feira.

Viagem ao som dos atores Luís Trigaceiro e também Bubas Pinho com Tu na Tua a tocar aqui na tua Cidade FM. E chegou o momento de eu fazer aqui um género de um serviço público, porque finalmente temos o Excel dos Santos Populares.

ao Bruno, uma pessoa que gosta também muito desta onda dos Santos Populares e que quis que esta mensagem se espalhasse de uma forma mais rápida, e por isso mesmo fez aqui um truque com o Bruno. Uma pessoa que é grande no amor, de seu nome Chico da Tina, que está neste momento a lançar músicas novas, e quem sabe se em breve ou antes dos Santos começarem, se não lançam álbum novo, e por isso mesmo o Chico da Tina disponibilizou aqui um número de telefone. Tu podes enviar mensagem para o WhatsApp do Chico da Tina e pedir para que ele te envie este Excel feito pelo Bruno Braga. O número do WhatsApp é 931-601-454. Por isso, tem isto na cabeça, aponta aí no teu telemóvel e a partir desta mensagem recebes então o link para o Excel. Portanto, estes dois meninos são claramente os reis dos Santos Populares.

Os Santos Populares finalmente lançou e basicamente este Excel mostra todas as festas que vão acontecer durante os Santos Populares na zona de Lisboa, desde o Jardim de Oeiras até Alcântara. As primeiras festas arrancam já no dia 28 de maio e vão até ao dia 30 de junho. É nestas festas que podemos contar com atuações como, por exemplo, a Bárbara Bandeira, o Toy, claro que não pode faltar, Kim Barreiros, a Carminho, Ivandro e muitos outros. No entanto, houve aqui uma pessoa que

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Ele é Madeleine com Leva Tudo a tocar aqui na tua Cidade FM. 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Por aqui, seguimos viagem, um som de Billie Eilish. Esta chama-se Lunch, a tocar aqui na tua Cidade FM. Boa viagem!

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com Não Tinha Sentido a tocar aqui na tua Cidade FM, que entramos na nossa tarde de terça-feira. Boa viagem, espero que estejas a aproveitá-la muito bem desse lado. O meu nome é Azizete Paulo, sou eu que te faço companhia até às 4 da tarde e arrancamos agora esta tarde de terça-feira ao som da Ray com Where Is My Husband?

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1: Oi, sumido. Fiquei sabendo que você tá perguntando de mim por aí, né? Você fica pagando de desapegado, mas você não esquece as coisas que eu faço, né?

Acabaste de ouvir a relíquia do 2T a tocar aqui na tua Cidade FM, nova música. 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É por lá que encontras a playlist completa. E agora, muita atenção.

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Um sozinho a tocar aqui na tua Cidade FM. Nova música, boa viagem, uma ótima terça-feira. E estas pessoas que fazem parte hoje do nosso Chá da Uma não estão nada sozinhas. Olha, assim, eu estou obcecada com este grupo: Kylie Jenner, Timothée Chalamet, Kendall Jenner e Jacob Elordi. Mas que quarteto! Estes meninos decidiram juntar-se e foram uma espécie de double date. Foram vistos a saírem de uma festa privada e entrarem num carro onde Jacob Elordi ia a conduzir, Kendall Jenner ao lado dele e a Kylie e o Timothée lá atrás. Portanto, o double date perfeito. E se havia dúvidas se a Kendall estava ou não com o ator, essas dúvidas acabaram de desaparecer. E a parte mais engraçada é que a pessoa que uniu estes dois meninos foi a própria irmã, a Kylie Jenner. Todos nós sabemos que o Jacob é muito amigo do Timothée Chalamet, portanto a Kylie foi tipo: Mara, tenho um homem perfeito para ti. E esta relação começou. Há suspeitas que a relação entre Kendall e o Jacob começou na after party dos Oscars e, pelos vistos, continua cada vez mais séria. Eu não sei o que é que se passa com a família das Kardashians, mas, amigas, por favor, adotem-me. Adotem-me! A vossa família está incrível! A Kim com o Lewis Hamilton, a Kylie com o Timothy, a Kendall com o Jacob Elordi, são melhores amigas da Hailey Bieber, que tem o Justin Bieber. Meu Deus, que círculo incrível de pessoas! Portanto, nunca vos pedi nada. Eu adoro a minha família, mas não me importava nada de ser vossa prima, não me importava nada de fazer parte da vossa família, porque, olhem, estou muito bem rodeadas, amigas. Parabéns, parabéns, vocês merecem. Por aqui seguimos viagem, eu sou Danilo e MC Paiva Zez. Esta chama-se Foi Moleque. Boa viagem.

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Da som de Pink Panthers e Zara Larsson com Stateside a tocar aqui na tua Cidade FM. Espero que estejas muito bem desse lado e aproveitar muito bem esta tarde de terça-feira, uma tarde assim meio nublada, mas olha, estás em ótima companhia com a tua Cidade FM e também com muita música boa. Daqui a pouco vais poder ouvir Daniel Caesar, Giveon e também Justin Bieber com Peaches. Tens ainda Belé com La Plena e agora é a vez de Sabrina Carpenter com esta Please, Please, Please.

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1: Boa tarde e uma ótima viagem. Estás na Cidade FM comigo, Aziza de Paulo. Eu não sei se reparaste, mas nós temos muitas músicas novas na nossa playlist. E se por acaso já apanhaste assim alguma música que adoraste, mas não sabes como é que se chama, não te preocupes, basta instalares o Rayo, porque é lá que tens a playlist completa da tua Cidade FM. E para além de ouvir Cidade FM, também podes ouvir a Rádio Comercial, M80, a Smooth FM, todos os nossos podcasts, playlists, rádios digitais, tudo isto numa única plataforma que se chama Rayo. Portanto, se tu desse lado, se ainda não tens o Rayo, está na altura de descarregares. Boa viagem!

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De casar para esquecer dos vizinhos a tocar aqui na tua Cidade FM. Boa viagem, é mesmo sobre música portuguesa que falamos daqui a pouco. Trago-te sempre muitas novidades sobre os teus artistas favoritos. E uma das artistas que faz parte então hoje das nossas novidades é a Bárbara Bandeira, ela que finalmente já tem data de lançamento.

Jason com Champions League a tocar na tua Cidade FM. Boa viagem e uma ótima terça-feira. E de facto, continuamos na música portuguesa, porque agora vamos falar de Bárbara Bandeira. É já no dia 22 de maio que vamos ter acesso ao segundo ato do projeto Lusa de Bárbara Bandeira. E ontem a artista disponibilizou a tracklist do álbum e podemos ver que vai contar com 7 músicas. Duas delas já conhecemos muito bem, a Marcha e também o Mal Olhado, mas sim que uma em particular que me chama logo a atenção. Vamos ter Amália Rodrigues neste segundo ato de Bárbara Bandeira. Basicamente vai contar com um dueto póstumo com Amália Rodrigues, que se vai chamar Rapariga. O tema conta com uma gravação inédita da Amália e todas as receitas obtidas com o single irão reverter para a Fundação Amália Rodrigues. E este segundo ato marca uma viragem para a cultura e também a identidade nacional, e se o primeiro ato

0: Sendo uma Bárbara Bandeira mais madura, introspectiva e pronta para celebrar as suas raízes. Por isso, já sabes, dia 22 de maio já vamos ter acesso a este segundo ato da Bárbara Bandeira. E eu estou muito, mas mesmo muito entusiasmada, principalmente para ouvir este dueto com Amália Rodrigues.
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Tarde ao som dos Calamadil 5, com Leva Tudo a tocar aqui na tua Cidade FM. E agora temos novo álbum de Maluma. Que soy loco por volver. Que soy loco por volver. Este novo álbum chama-se Loco Volver e desta vez o artista decidiu fazer algo diferente. Neste novo projeto, o artista colombiano apresenta um lado muito mais pessoal e também nostálgico. A la tierrita que me quiere e a la tierrita que yo más amo. O título Loco

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1: Entre os 14 temas destacam-se Botero, Um Mais Um e Con El Corazón, uma das faixas mais emocionais do álbum. Os fãs têm elogiado muito a maturidade artística de Maluma e a forma como ele deixou de lado aquela personagem mais extravagante para mostrar uma versão mais autêntica de si próprio. Se ainda não ouviste este novo álbum, Loco Volver, fica aqui a sugestão, já está disponível em todas as plataformas digitais. Boa viagem!

Interstellar a tocar aqui na tua Cidade FM, que entramos na nossa última hora de emissão comigo, Azizé de Paulo. Boa tarde, espero que estejas a aproveitar muito bem esta tua terça-feira. Daqui a pouco vais poder ouvir Zarco e Látia com 1, 2, 3. Tens também Farruko com Pepas, mas agora é vez da festa.

0: MC Tuto e Grelo com o Job a tocar aqui na tua Cidade FM. Boa tarde e uma ótima viagem. 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

Nada melhor do que terminar esta emissão ao som de Vizinhos com Pobre Ex-Namorado. Muito obrigada por estares na tua Cidade FM comigo, Aziza Topal, desde as 11 da manhã fazes muita companhia. Hoje comecei a manhã de terça-feira muito bem acompanhada com a Nani, ela que lançou um novo álbum, chama-se ID, e já está disponível em todas as plataformas digitais. Adoro ter a Nani aqui na Cidade FM. Se por acaso perdeste a entrevista, já está disponível no nosso Instagram cd_FM. Trouxe também muitas novidades sobre os seus artistas favoritos. Vamos ter em breve o segundo ato do projeto Lusa, da Bárbara Bandeira. Também vamos ter, também temos, aliás, novo álbum de Maluma, portanto, são sempre muitas coisas a acontecer e eu sou a primeira pessoa a contar-te tudo aqui na tua Cidade FM. Portanto, amanhã temos encontro marcado a partir das 11. Um beijinho muito grande da minha parte e agora está na altura de deixar com duas pessoas que tu adoras, a Catarina Silva e também o João Miguel Costa, para mais uma tarde livre. Beijinhos!

0: música nova de Chico Tatina. Chama-se Sou Grande no Amor. E já cá estamos nós, Catarina Silva, João Miguel Costa, para mais uma Tarde Livre.
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2: Já mandei um aparcate no microfone.
0: Estás sempre a agredir o nosso microfone.
2: Mandei um cacete no microfone.
0: Olha, como é que estamos? Estás bemzinho?
2: Estou bem.
0: Boa, sim senhor, mais um dia, mais um day.
2: Mais um... é terça-feira, não é?
0: É, hoje é terça-feira, sim senhor. Pois isto, deixaste de escrever
2: sumários. O que é que significa?
0: Sumários.
2: Significa que falta quantos dias?
0: Opa, não vamos ser essa pessoa. Não vamos ser essas pessoas. Não vamos.
2: Falta.
0: Não vamos. Não
2: aí
0: vamos.
2: A Maria acaba hoje?
0: Então, temos que contextualizar as pessoas. Temos aqui no estúdio duas Marias, ambas estagiárias aqui da Cidade FM, grandes estagiárias, uma do digital, outra nossa, não é? Pronto.
2: E a digital é que acaba hoje, não é?
0: Acabas hoje, Maria, olha.
2: Maria, isso... olha.
0: Okay.
2: É uma pena.
0: Ele não fez, né? Deste uma grafada de quê? Diz lá. Diz lá o que é isso.
2: É uma coisa que eu tenho aqui ao lado, mas foi só para. Estava a cair e
0: sim,
2: eu caí no
0: claro,
2: chão e a sujar
0: claro.
2: Isto tudo.
0: Claro que sim, lá vai a nossa Maria Portora a afastar todas as marcas que o João tem à sua volta. O João parece.
2: Sim,
0: um
2: às vezes anda à procura da minha vida. Tipo, onde é que está a minha vida? Não, eu levei para os estúdios da M80 por causa das marcas.
0: Olha, estão aqui a perguntar, João, o nosso Flávio Rodrigues. João, estás melhor após ver a convocatória? Acredito que seja.
2: Eu posso falar disso assim.
0: É?
2: Pronto,
0: okay.
2: Combinamos isso.
0: Pode ser?
2: Duas missões para a hora das quatro.
0: Ok.
2: Eu vou fazer a minha análise à convocatória.
0: Certo, eu vou fazer a minha análise à tua análise.
2: Vais fazer a tua, vais claro. Fazer a tua análise à minha análise.
0: Análise.
2: Depois
0: já.
2: Vou analisar a tua análise à minha análise.
0: E faz assim,
2: já sou,
0: então não.
2: E sempre assim.
0: Exato.
2: E depois temos que fazer uma atualização que é ligar ao seu Vitor a perguntar quanto é que ele vendeu.
0: Como é que ele está, não é? E exatamente, por isso temos
2: são
0: um programa
2: são as nossas
0: recheado.
2: Duas atualizações das quatro, depois às cinco e seis vêm outros temas.
0: Vêm outros temas,
2: fiquem
0: sim,
2: aí
0: senhores.
2: Connosco.
0: Ora,
2: e com a melhor música de todas, claro.
0: Claro, agora são os Calema com Amar Plantado.
2: Por exemplo.
0: Mas nós aqui amamos por inteiro.
2: É aquela nada, matona.
0: Nada não dá. É.

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3: Depois de ver a convocatória, e o João vai-te contar tudo já daqui a pouco, ok? E também vamos sim saber do Homem dos Cromos, como também nos estão aqui a perguntar. Vamos falar com o Sr. Vítor para saber como é que está a correr o negócio. Será que ele já fechou oficialmente a loja?
4: Claro, bebê.
3: Vamos saber. Já. Daqui a pouco é continuar desse lado.

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0: Bianca Basta, foi Harry Styles a tocar aqui na tua Tarde Livre. Boa viagem e boa terça-feira.
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0: E estamos aqui todos preparadíssimos. Aliás, hoje estávamos tão ansiosos para a convocatória como estamos para este momento, não é? Que é o pós-convocatória, e sabermos então o que é que João Miguel Costa tem a dizer sobre esta convocatória para o Mundial 2026. Vamos a isso, vamos à análise com John Michael Coast. Vamos a isso.
2: Olá, antes de mais nada.
0: Olá, João,
2: todos.
0: Tudo bem?
2: Muito obrigado. Olá e muito obrigado a todos por se apresentarem aqui neste momento,
0: claro,
2: no pós-convocatória.
0: Uhum.
2: Eu estou aqui não para falar sobre a convocatória, mas sim porque recebi uma informação
0: então.
2: Do Dr. Roberto Martínez, professor Roberto Martínez, da Seleção Nacional,
0: claro,
2: que me enviou. Ele gostaria de dizer que realmente ouviu as críticas de toda a gente, leu também as críticas das redes sociais e que decidiu, portanto, alterar a convocatória completamente.
0: Ah, que bom, até porque o povo manda, o povo ordena.
2: O povo é quem mais ordena, é? Já dizia Zeca Afonso.
0: Exatamente.
2: E portanto, esta será a convocatória
0: real
2: para o Mundial. É a nova convocatória para o Mundial.
0: Malta, era uma grande prank. Agora vamos à convocatória real para o Mundial 2026. Vamos
2: Roberto
0: isso,
2: Martínez
0: então.
2: Decidiu então alterar, e a convocatória para o Mundial é João Cancelo, Nelson Semedo, Diogo Dalot, João Mário, Alberto Costa, Martim Fernandes, Daniel Banjaki, Aurélio Buta, Ricardo Pereira, Thierry Correia, Dinis Pinto, Zé Carlos, Pedro Pereira, Wilson Manafá, Costinha, Ricardo Gaia, Rodrigo Pinheiro, o Miguel Garcia, o de Alkmaar, aquele gol foi espetacular, o Marco Caneira, joga dos dois lados, consegue também, Carlos Secretário, Francis Obiquel, não é lateral, mas corre muito, então pode dar jeito para lá fora, e o Pablo Pichardo. E eu sei o que é que vocês estão a pensar, falta gente, pois é, o João Félix e o Ronaldo. Bom, isto vai, a malta vai à vez à baliza.
0: Ok, ok.
2: Bom a rodar.
0: Sim, sim,
2: e,
0: boa.
2: Pronto, depois no fim deixam 3€ para o senhor do campo.
0: É, ok.
2: É, olha, obrigatório.
0: Parece-me
2: pronto,
0: bem.
2: Esta é a convocatória da seleção.
0: Sim, senhor.
2: Muito obrigado.
0: Terminou
2: esta conferência de imprensa e acredito piamente que poderemos ser campeões do mundo.
0: Caríssimo,
2: obrigado a todos.
0: Caríssimo João, muito obrigada mesmo pelas suas palavras.
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0: E até eu estou sem palavras, não é? Porque o João disse tantas que eu fiquei sem palavras.
2: Para quem não entendeu, eu disse só laterais direitos.
0: Ok, ok, bom.
2: E para quem? Só laterais direitos e o Obiquel e o Pichardo, porque são rápidos e podem fazer.

0: Acabaste de ouvir Bruno Mars com I Just Might a tocar aqui na tua Tarde Livre.
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0: E agora sim, João, queremos saber também a tua real opinião, não é? Agora que já libertámos João Miguel Costa, o outro, agora temos aqui outro,
2: temos
0: João Miguel
2: João.
0: Costa.
2: Não, sendo honesto, sim. Olhando para esta convocatória de Portugal, obviamente Portugal tem sempre uma seleção muito forte, porque é das melhores seleções do mundo, portanto tem sempre excelentes jogadores, e eu também não estou a dizer que é muito fácil escolher, mas eu acho que há aqui escolhas que são... Há aqui escolhas, parece que ele te deu a ti para escolher, sabes?
0: Pois, olha...
2: Tipo, te meteu a convocatória à frente e disse, oh, Catarina, escolhe, sem querer carregaste em 4 guarda-redes e em 4 de lateral. E
0: eu parece vou pelas vibes.
2: Parece que foste tu pelas vibes a escolher os jogadores. Pá, não consigo mesmo perceber porque é que se convoca 4 laterais direitos. Isso para mim é mesmo uma confusão. Acho
0: pois,
2: que...
0: até eu que não percebo muito, acho que são muitos da mesma
2: posição.
0: Com
2: não
0: o mesmo
2: é?
0: Department, não é?
2: Exatamente.
0: Com o mesmo departamento.
2: É, exato, era. Imagina que tínhamos aqui 4 pessoas no teu microfone, não estava ninguém aqui no meu. Era
0: isso. Exato.
2: E depois há jogadores como o Matheus Fernandes, que jogou na Premier League, foi um dos melhores jogadores deste ano e que está a ser associado a grandes clubes, que não foi convocado. Eu também acho que ele devia ter sido convocado.
0: Ok.
2: Principalmente no lugar de um desses laterais direitos.
0: Certo.
2: E também. Levasse talvez o Ricardo Horta do Sporting de Braga, que fez uma excelente época. O Braga foi às meias finais da Liga Europa, ele foi um dos melhores jogadores da competição, marcou 21 golos e fez 11 assistências, portanto eu acho que era um jogador que devia ser

0: ter sido convocado. E talvez levaria também o João Palhinha no lugar do Samu Costa. Era isto que eu faria, se a malta que acompanha a cidade queria saber qual é a minha opinião. Olha, essa questão dos quatro guarda-redes que a malta está a falar, acho que é um bocado desconhecimento por parte das pessoas que estão a aproveitar um bocado isto para fazer troça, porque na verdade são 26 convocados.
1: Uhum.
0: E ele levou 27 com esse guarda-redes a mais.
1: Okay,
0: ou seja,
1: okay,
0: ele não vai ficar com esse guarda-redes, só que o José Sá e o Rui Silva, que são os segundo e terceiro guarda-redes, vão se apresentar na seleção mais tarde.
1: Certo.
0: Quase certeza, o Rui Silva, porque joga final da Taça de Portugal e acaba muito tarde a época e deve ter depois ali uma semana se calhar para se apresentar, e o José Sá também, porque a Premier League acaba mais tarde. Então o Ricardo Velho vai para fazer número para treino.
1: Opa, eu estou super impressionado com tudo o que acabaste de dizer, aliás, e concordo. E subscrevo.
0: Concordas com tudo o que eu digo.
1: E quero meter o meu nome neste
0: trabalho. Não, é só para pararem de fazer brincadeiras, tipo, parem de fazer vídeos a falar dos quatro guarda-redes e que vamos emprestar o guarda-redes das seleções e não vamos ter os quatro guarda-redes e não dava para substituir esse guarda-redes por outro jogador, porque a convocatória só pode ter 26 jogadores.
1: E era
0: portanto,
1: assim,
0: este 27º não pertence.
1: Ora,
0: não faz parte.
1: Ok, sim senhor,
0: portanto,
1: sim senhor.
0: É isto. É? Força Portugal, obviamente.
1: Bora, claro. Eu vou ver o jogo. Esse jogo.
0: São vários jogos.
1: Vou ver todos então.
0: É o Mundial.
1: Mas vou ver todos, ó João. Vou ver, juro-te.
0: Lembro qual é que eu a seguir para dizer no Biá, vou ligar ao seu Vitor.
1: Ah, vamos sim senhor, é porque o Ruben Grácio está aqui à espera. Vou ligar ao homem dos cromos, vamos sim senhor.
0: Vamos ligar ao
1: daqui a pouco.
0: Senhor dos cromos.
1: Ok, por enquanto ainda tens muita música para ouvir, é continuares ligado aqui à tua tarde livre.
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0: Isto não é normal, porque esta é a tua tarde livre.
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0: E tanto eu como o João somos mulheres de palavra. Na verdade, tu não és.
2: Tanto eu como tu somos mulheres de palavra.
0: Mulheres de palavra.
2: Eu tenho muito de. Eu tenho muita coisa de mulher dentro de mim. Não tenho dúvidas nenhumas.
0: E há pouco dissemos que íamos falar então com o Sr. Vítor, ele que salvou a vida também ao João. Ao João e a muitos que andavam à procura de cromos, não é? Para a sua caderneta do Mundial 2026.
2: E agora café metifoide.
0: Uhum.
2: E nós também vamos ser honestos. Nós falámos do seu Vítor.
0: Sim.
2: Pré o vídeo que colocámos nas redes.
0: Exatamente.
2: Quero também,
0: exatamente.
2: Dar aqui um grande obrigado a toda a gente que o vídeo atingiu efetivamente números que nós não estávamos à espera.
0: Sim,
2: são
0: sim,
2: números
0: sim.
2: Extraordinários. E um dos números grandes que atingiu foi, por exemplo, no vídeo colocado na página da cidade em colaboração com a minha página.
0: Sim,
2: tem lá
0: sim.
2: Um comentário fixado que é o nome da loja.
0: Da
2: que
0: loja,
2: tem
0: exato.
2: 285 likes.
0: Exato.
2: E no TikTok também tem muitos likes.
0: Uhum,
2: e há muitos mais mensagens a perguntar qual é a loja a quais eu respondi.
0: Sim,
2: então,
0: sim,
2: o que
0: sim.
2: É que nós queremos fazer? Queremos perceber se isto mudou alguma coisa na vida do Sr. Vítor.
0: Exato, ou seja, se ele se apercebeu desta
2: se
0: onda
2: Vítor
0: de gente.
2: Se o Sr. Vítor se apercebeu desta onda de pessoas que podem ter ido lá ou não.
0: E atenção, não é só no nosso vídeo, estávamos aqui também a receber informações da nossa rainha do TikTok, Leonor Filipa, ela que diz que no TikTok há muita gente agora a ir à loja do Sr. Vítor, que já está famosa também no TikTok.
2: Ah é?
0: Sim, já está
2: famosa. Será que
0: famosa.
2: Nós alavancamos isso de alguma forma?
0: Eu acho,
2: okay,
0: que, eu acho que a culpa foi...
2: Tá.

0: aqui, nossa. Ligar, vamos ver.
1: Vamos, bora, senhor Vítor, atenda. Ele se calhar está cheio de gente, não é?
0: Atenda, senhor Vítor.
1: Oh, Vítor! Oh, senhor Vítor! Será?
2: Por favor, não desligue. Não. Aguarde que a sua chamada seja atendida.
0: Já nem dá para ligar para o senhor Vítor.
1: Atenção, é a primeira vez.
0: Uma chamada em especial, até nem para ligar dá.
1: É que a primeira vez que ligámos ele atendeu logo, claro, ao terceiro toque. Parecia tava... o Show Me The Money. Parecia o Show Me The Money, juro, estava ali, ó, terceiro toque.
0: Já nem
1: aí.
0: Dá para ligar.
1: Ai, mas vamos tentar daqui um bocado ao João. Não dá agora, vai dar.
0: Ele está, vamos dar. Olha, o Sr. Vitor está ocupado, mas é a vender carteirinhas à minha pala. Ó, Sr. Vitor, fica-lhe mal. Quer dizer, eu não lhe falhei. E você está-me a falhar. Isso... E eu sei que a sua esposa está a ouvir isto, que ela disse que ouvia agora a Cidade Verde.
1: Por isso,
0: portanto,
1: que...
0: se ela está a ouvir isto, dona. Pronto, mulher do Sr. Vitor, faça-me um favor. Olha, está-me a ligar.
1: Está a ligar, então vamos a isso.
0: É isso.
1: Vamos. Ó, Sr. Vitor. Sr. Vitor.
0: Estou.
3: Sim, boa tarde, estava-me a ligar deste número.
0: Estava a ligar, Sr. Vitor, sou outra vez da Cidade FM, não é?
3: Oh, Sr. João!
0: Sr. Vitor!
3: Está bem disposto?
0: Como é que está? Estou bem disposto, claro, o senhor está bem disposto?
3: Eu estou bem disposto, jovem.
0: Olha, diga-me uma coisa, tem aparecido aí alguém da nossa parte?
3: Ah, pá, não. Ai,
0: nada?
3: Achas
0: ninguém?
3: Achas que a Cidade FM não tem peso suficiente para aparecerem toneladas?
1: Grande Sr. Vitor!
0: Você não mas tem conseguido dar vazão?
3: João, não, porque nem a própria Panini dá vazão. Portanto, meu. Panini não consegue dar vazão a tantos pedidos, meu. Isto era tudo a mendigar.
0: Então nós rebentamos com a Panini, é isso que me está a dizer?
3: Completamente. Portugal é maior, meu. Não
1: bora!
3: É
0: grande Sr. Vitor!
1: Grande Sr. Vitor!
3: Eles já estão a perder em campo, meu.
0: Claramente. E como é que o Sr. Vitor está? Está bem? A sua esposa também está bem?
3: Tudo bem, João. Pronto. Como é que me sente a tua visita aqui na nossa.
0: Eu em breve vou para a Zona do Norte, vou passar aí novamente para tirar uma fotografia convosco. Para fecharmos este ciclo. Para fecharmos este ciclo.
3: E diz-me uma coisa, já completaste a tua coleção?
0: Está quase, estou com 75%. Já faltou mais, já faltou mais.
3: Já é uma boa nota.
0: É, daqui a pouco vou, daqui a pouco vou passar para aquela parte de lhe comprar cromos avulso. Vai ter que ser, vai ter que ser. Não me sai o Messi, eu ando-me a passar com aquilo.
3: Não te sai o Messi?
0: Não, já te.
3: Fotografia dele do
0: Chrome. Manda-me uma fotografia que eu faço uma fotocópia e também está feito.
3: Não é? A fotografia do Chrome é o Argentina 17, não é?
0: É o 17 da Argentina. Manda-me isso, se puder.
1: Grande senhor Vitor.
3: Para este número que me estás a ligar?
0: Sim, sim. Para este número, por favor.
3: Jovem, eu assim que chegar à lojinha, mando a fotografia do Chrome do mês.
0: Muito obrigado. Estamos combinados, senhor Vitor. Um grande abraço que eu tenho que continuar aqui a missão. Um abraço para si. Tudo bom, tudo bom, tudo bom, tudo bom.
1: Olha, grande senhor Vitor, sim senhor, fiquei muito feliz. Muito feliz, sim.
0: Resumo
1: senhor
0: da história. Segundo o senhor Vitor, arrebentamos com a Panini.
1: Pronto. Bora! Uhul.
0: A Panini está feita em farinha.

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1: Obrigada por estares desse lado, estás a ouvir a tua Tarde Livre comigo, Catarina Silva, e também João Miguel Costa.
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1: E está na altura de irmos às notícias com a nossa Mariana Ferreira.
2: Magazine. Já são conhecidos os convocados de Portugal para o Mundial de Futebol. Roberto Martínez chamou 4 guarda-redes, o que faz com que, para já, a lista seja de 27 jogadores. Nas escolhas de Roberto Martínez, a grande surpresa é Gonçalo Guedes, avançado da Real Sociedade. Os guarda-redes Diogo Costa, Rui Silva, José Sá e Ricardo Velho. Os defesas Dalot, Mateus Nunes, Nelson Semedo, Cancelo, Nuno Mendes, Gonçalo Inácio, Renato Veiga, Rubem Dias e Tomás Araújo. Os médios Rubem Neves, Chamu, João Neves, Vitinha, Bruno Fernandes e Bernardo Silva. Os avançados João Félix, Trincão, Conceição, Pedro Neto, Rafael Leão, Gonçalo Guedes, Gonçalo Ramos e Cristiano Ronaldo. A seleção vai jogar no grupo K com o Congo, o Uzbequistão e a Colômbia. O Mundial arranca já a 11 de junho. Os cães também se preparam para o Mundial com uma coleção de camisolas de futebol caninas. Acontece em Singapura com uma empresa de roupas desportivas que lança uma coleção só para cães, inspiradas nos uniformes oficiais do México, Colômbia, Argentina e Japão. Vai para a estrada esta terça-feira a campanha

0: tenha duas rodas, agarre-se à vida. A Autoridade Nacional de Segurança Rodoviária, a PSP e a GNR juntam-se para chamar a atenção dos comportamentos de risco, como nos conta a jornalista Cláudia Macedo.
1: Com o lema Duas Rodas, Agarre-se à Vida, esta é a quinta de 11 campanhas previstas para este ano. Os veículos de duas rodas e motor são dos grupos mais expostos em caso de acidente. Dados da PSP, GNR e ANSR dão conta que nos últimos dois anos foram registados mais de 30 mil acidentes e que causaram mais de 400 mortos. A campanha que arranca esta terça-feira pretende alertar os condutores de motociclos e ciclomotores para os comportamentos de risco associados à condução, promovendo assim uma condução mais segura, defensiva e responsável.
0: A campanha vai estar nas estradas portuguesas até à próxima segunda-feira, dia 25 de maio.
2: Muito obrigada, Mariana.
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2: E tu é continuares desse lado daqui a pouco. Já voltamos a contactar e vamos precisar de ti no nosso WhatsApp.
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2: Até lá, ficas com Pedro Sampaio e Melody com esta Jet Ski, logo depois tens os BTS com Swim e nós voltamos já daqui.

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1: E muito obrigada, Veiga. Isto serve de excelente ponto para o tópico que eu venho agora trazer, porque toda a gente precisa de amigos.
2: Qual é o tópico que tu vais trazer?
1: Meu amigo, vamos falar de amizades, principalmente amizades
2: longas.
1: Sim, porque eu estive aqui a refletir sobre umas coisas que é. Vou partilhar contigo, ok? Que eu hoje até trago aqui algumas ideias sobre isto que é. Não é propriamente nada de novo. Acho que todos já chegamos a esta conclusão, principalmente se já ultrapassámos ali a barreira dos 25. Acho que ali a partir dos 25.
2: Eu estou mesmo ultrapassado.
1: Tu estás mesmo quase a chegar, estás quase nos 25.
2: Estou chamada à beirinha.
1: Cuidado, estás no último ano até chegar aos 25.
2: Sabes que eu tive a pensar? Eu vou fazer 13 anos de carta.
1: Aí é bem.
2: Sabes o que é que isso significa quando estás com 13 anos de carta?
1: Sim, significa que já estás a ficar maduro.
2: Mesmo estás a ficar nas costas.
1: Ora.
2: Mas diz lá o que é que
1: ias
2: dizer.
1: Não, porquê? Porque eu acho que nós sempre ouvimos os adultos a falar sobre tu quando cresces ficas com muito menos amigos. E eu achava, isso é muito estranho. Porque tu, quando és adulto, pá, tens dinheiro, podes ir aos sítios, é muito mais fácil marcar. Não, de facto.
2: Tu estavas à espera de comprar amigos. O que é que foi logo o dinheiro que
1: Não era provavelmente comprar, mas uma pessoa tem mais dinheiro para ir a alguns. Para ir a algumas atividades de amigos, percebes?
2: Sim, mas também tens muito mais. Eu acho que é só aumenta a responsabilidade.
1: Sim, tu ficas com menos tempo, percebes? Tens mais energia, mais dinheiro, mas muito menos tempo do que alguma
2: porque
1: vez
2: as vidas,
1: tiveste,
2: tipo, no tradicional, ou seja, naquilo que é e as coisas quando se fala em tradicional, é porque realmente acontece muito.
1: Exatamente.
2: Ou seja, o que acontece mais é as pessoas constroem a sua família, não é? Filhos, esposa, suas próprias casas, seus trabalhos.
1: Exatamente.
2: E acabam por as vidas não ter tanto tempo para estar com os amigos como nós estávamos, não é?
1: Sim,
2: ou seja,
1: e tens que ser muito mais, seletivo.
2: Seletivo. Um gajo quando tinha 7 anos era tipo brincar com os amigos na rua até a mãe te chamar.
1: Sim, exatamente.
2: Depois vai-se aumentando, entra uma namoradita, entra uma coisa ou outra, começa a estar menos tempo. Ou seja,
1: exatamente.
2: Tudo o que são componentes que entram na tua vida acabam por te afastar um bocado.
1: Afeta um bocado.
2: Eu, no meu caso, mudei de cidade completamente.
1: Sim, ganhaste novos amigos. E depois imagina, às vezes também é isso que é. Às vezes as pessoas ficam tipo, aí aconteceu. É que às vezes não é preciso acontecer alguma coisa para as amizades acabarem. As amizades acabam também de forma muito orgânica, não é?
2: Normal.
1: Ou seja, as pessoas deixam de estar.
2: E as amizades podem não acabar, podem. É que ele está. Silenciar as notificações.
1: Exatamente. Já não falam, já não sabes bem o que é que a pessoa está a fazer. Não é? Só sabes ali nas redes, tipo, aí olha isto aqui, já não estou com ela.
2: Mas eu tenho amigos,
1: não é?
2: E eu acho que isto é um bom ponto, que é, eu acho que de certeza que há malta que sente isto. Que é, tu és aquele amigo com quem tu podes ficar bué de tempo sem estar.
1: Mas quando estás
2: com ele. Parece que estiveste todos os dias com ele.
1: E é mesmo estranho, porque a conversa, ou seja, e é interessante porque nunca há um olá nem um adeus, porque a conversa nunca acaba. Mesmo por mensagens,
2: nunca há bem
1: um olá, como é que estás? Não, porque
2: nada,
1: a conversa está sempre contínua, não é? E no fundo as amizades também acabam por acontecer.
2: Mas qual é o teu amigo mais antigo?
1: Fosse um concerto. Assim, eu acho que a amizade mais antiga que eu tenho. Conhecemos aos 6 anos, continuamos firmes desde então. Não é uma pessoa com quem eu falo todos os dias, mas
2: por exemplo, se casasses, convidavas.
1: Sem dúvida. Aliás, vai ser uma das minhas damas de honor. Vai ser uma das minhas damas do nosso.
2: Esse é o meu critério. O meu critério é para tu me dizeres se a pessoa se mantém tua amiga, como aqui é difícil nós definirmos o que é um nível de amizade.
1: Sim.
2: O critério que eu acho que devíamos definir é se casasses, convidavas.
1: Sim, exatamente.
2: É esse nível de amizade
1: este
2: que estamos
1: é o critério.
2: A falar.
1: Exato, até porque não tem a ver com o tempo, tem muito a ver com a intensidade. Há pessoas que nós conhecemos há 3 meses e já fizemos muito mais coisas
2: do que pessoas que conhecemos há 12 anos.
1: E também, no fundo, a vida vai acontecendo e isto é como se fosse um concerto, não é? Tu tens pessoas que estão no teu Golden

0: circle, tens pessoas que estão na plateia em pé, não é? E tu não consegues estar com todas as pessoas, não é?
1: Claro.
0: Por isso vai havendo aqui, vais priorizando, não é? Não consegues estar com toda a gente ao mesmo tempo. Portanto, queremos também saber quanto a ti, qual é que é a tua amizade mais antiga, quantos anos, porque o João diz que é muito difícil bater.
1: As minhas é difícil, eu posso dizer que eu tenho amigos que eu conheci quando tinha 4, 5 anos.
0: Ok, ok.
1: E que são amigos de que se eu casasse agora, convidava.
0: Mas ainda mais impressionante porque vem em pack.
1: Yeah, e são tipo pai 6 ou 7.
0: Aí, bem, isto aqui é impressionante.
1: 6 ou 7 ou mais que estarão presentes no meu casamento,
0: sim,
1: de certeza,
0: sim,
1: absoluta,
0: sim.
1: E que estão comigo desde os meus 4, 5 anos.
0: É que mais
1: e eu tenho, quero só deixar claro que eu vou fazer 31.
0: Portanto,
1: Exato.
0: É que eu acho impressionante mais do que teres amizades antigas é teres grupos. Percebes? De amizades
1: um
0: antigas, que normalmente acabam.
1: Sim.
0: Portanto, diz-nos também através do nosso 911-911-908 qual é que é a tua amizade mais antiga, não é? Quantos anos é que tem essa amizade? E se convidavas ou não para o teu casamento, porque para mim e para o João também isto é um fator decisivo. Ah, mas eu não vou casar, mas imagina,
1: tá seja, bem, imagina.
0: Um grande evento da tua vida, querias essa pessoa
1: okay,
0: lá?
1: Sim, sim.
0: É sobre isso. Diz-nos tudo e vamos partilhar já.

0: 3,14. E atenção que eu gostei muito desta mensagem aqui do nosso ouvinte Rui. Boa tarde, Catarina e João. Parabéns, esta música 3,14 está qualquer coisa. Oh, muito obrigada. Eu e o João esforçámos-nos imenso. Estivemos sempre a estudar aqui com o G. Sands, Slow J, a tratar desta música, não é, João?
1: Acho que esta música era para ser só pi.
0: Eu e o João... Epá, porquê é que tu chegas aqui?
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0: Olha,
2: Miguel Costa.
0: E eu estou muito, muito feliz... Porque vais desligar o teu próprio microfone, não é?
1: Baixei o meu próprio microfone, porque eu mereci.
0: Olha, estamos aqui a falar sobre amizades antigas e estamos aqui a tentar encontrar ouvintes que tinham amizades tão, tão, tão antigas. Quantos anos é que têm de amizade? E se os convidariam para o seu casamento ou não? Ou então para algum momento importante das suas vidas? Temos muitas, muitas mensagens. Vamos começar aqui pela nossa Rita.
3: Olá, bem, direto ao assunto.
0: Olá.
3: A minha amizade mais antiga já tem 20 anos. Pá. E perguntam-me se eu ia ao casamento dela.
0: Ias?
3: Obviamente já fui, porque ela já se casou. Nós temos 25 anos.
0: Ah,
3: essa parte
0: lindo,
3: já está, inclusive já tem uma filha. E eu sou a madrinha.
0: Epá, ela!
3: O batizado, portanto, isto sim é uma amizade de 20 anos e será certamente para a vida. Beijinho!
1: Lindo. Isto é amizade.
0: Isto é o full circle.
1: Não,
0: isto é mesmo o
1: madrinha
0: full circle.
1: É madrinha
0: incrível.
1: É tipo nível de amizade, não dá para atingir muito mais do que
0: pois
1: tu,
0: não.
1: Tu tens um filho, olha, está aqui.
0: Exatamente, exatamente. É que quando,
1: és
0: quando
1: o padrinho.
0: Te dão este papel, que é um papel super importante.
1: Um papel
0: não é?
1: Só para perceberes, tipo, se teoricamente o que diz.
0: Eu tenho dois afiados.
1: A cena do padrinho é que se as pessoas, que estão, os pais aparecerem, tu é que tens de ficar com ele.
0: Pois, mas essa parte a mim ninguém me disse.
1: Pois,
0: quando eu
1: é
0: aceitei.
1: Isso,
0: não, não, não, mas atenção,
1: lá.
0: Atenção, quando eu fico sozinha com eles, são eles normalmente que vão dizer aos pais: olha lá, mas quando é que ela vai para casa?
1: Não,
0: eu tenho os fatos de tomar conta dela. Tenho 6 anos.
1: Sim, sim, a mãe diz aos filhos: podem tomar conta da madrinha.
0: Por favor, mas olha, temos aqui a nossa Rita, ok, 20 anos de amizade, mas eis que chega, João, o Arthur. O Arthur, que isto para mim é
1: impressionante. Bate recorde?
0: Acho que sim.
4: Boa tarde, cidade.
0: Olá, Arthur.
4: Eu tenho o meu melhor amigo há 25 anos. E temos os dois 25 anos.
0: Pá, isto é impressionante.
4: Os nossos pais já se conheciam.
0: Eu acho isto lindo.
4: Quando nós nascemos, fomos sempre da mesma turma, mesmo na creche.
0: Ah.
4: E depois sempre da mesma turma até ao 12º ano.
0: Ah.
4: E ainda somos melhores amigos.
0: Oh pá, desculpa. Isto, ia, não, para mim isto
1: ganda
0: é impressionante.
1: Rei,
0: sobreviveram
1: difícil
0: a
1: de bater,
0: tudo.
1: Difícil de bater.
0: Sobreviveram a tudo, repara. Porque assim, quando os pais conhecem e já são muito amigos e depois têm filhos ao mesmo tempo, eles não. Não é logo sinónimo de que eles vão ser melhores amigos também
1: até
0: para a vida.
1: Depois as questões de escola, não é? E etc. Separar e...
0: Não é? Porque há
1: agora
0: aquelas
1: há muita
0: escolas.
1: Gente a emigrar também.
0: E há aquelas escolas que se lembram sempre de mudar as turmas a meio do ano, não é? Ah, isto está tudo tão bom, bora mudar tudo. De repente.
1: Yeah, sim, sim,
0: e eles tiveram a sorte de ficar da creche até ao 12º ano.
1: Yeah.
0: Sempre. São amigos há 25 anos.
1: Eu tinha dois amigos que andaram comigo do primeiro ao 12º também.
0: Sim.
1: Mas hoje em dia. Considero os amigos também, mas
0: okay.
1: Afastámo-nos infelizmente porque a vida é o que é.
0: É a vida, não é a
1: mas
0: acontecer.
1: Sim, tenho aí grande abraço para o Xavier.
0: Olha, sem dúvida, um grande abraço também para o Xavier.
1: Xavier, estamos aí, mano.
0: Filipa,
1: mas também depois o gajo, eu não passo
5: então,
1: isso.
0: Também, minha... Olha, também não é justo ao Xavier.
1: Migrou um passo isso também.
0: Olha, foi como o meu amigo Pedro, nós íamos ser grandes amigos, mas ele depois foi para o Brasil. E ficava
1: pois,
0: um bocado fora de mão. Eu ainda tentei ir lá visitá-lo, mas não dava jeito.
1: O Pedro
0: jeito.
1: Que traga os morritos, eu sabia atrás dos chocolates. E um gajo diverte-se.
0: Ó, Filipa.
5: Alô, cidade. Ah. Então, a minha amizade mais antiga é desde que eu tenho 6 meses de idade.
0: Pá,
5: sim,
0: é.
5: As nossas irmãs eram vizinhas e nós nos conhecemos quando eu tinha 6 meses e ele tinha acabado de nascer. Portanto, sim, vou levar para o meu casamento e...

0: É das minhas amizades mais antigas. Bonito. Eu também não tenho assim tanta idade, mas espero continuar aí a crescer. Vemos-nos todos os anos e é uma amizade muito linda.
1: Mas sentiste, olha, vêem-se todos os anos, João. E é sobre
2: pois,
1: isto. É uma amizade muito linda.
2: Pá, a minha amizade é mais antiga. Convido-a para o meu casamento, vejo-o todos os anos.
1: Já, yeah, mas eu gosto destas amizades. Eu tenho uma amizade.
2: Isso é, mostrar, é tipo, pá, minha mãe, eu adoro a minha mãe. Eu, por exemplo, eu, é como ao Mundial, de 4 em 4 anos lá vou ver a minha mãe.
1: Olha, eu também tenho um amigo Kiko que eu vejo, pá, 2-3 vezes por ano, mas sempre que o vejo também passamos muitas horas.
2: Isso é uma mensagem do ouvinte ou uma...
1: Não, é mesmo minha.
2: Ah, é tua.
1: É
2: okay.
1: Mesmo minha. Do meu Kiko, gosto muito também.
2: E há quanto tempo é que o Kiko é teu amigo?
1: Opa, desde há 12 anos. Há 12
2: okay,
1: anos.
2: 12
1: sim,
2: anos
1: 12
2: é...
1: anos. Porque melhor amigo do meu namorado que eu também conheci há 12 anos.
2: Okay.
1: E então foi logo ali, estamos muitas vezes os três juntos e eu gosto muito disso também. Portanto, hoje estamos aqui a falar sobre amizades, boas amizades e quais é que são as tuas amizades mais antigas. 911-911-978. Diz-nos, conta-nos como é que se conheceram.
2: Para já, ainda ninguém bateu o meu recorde.
1: Pois não, ainda ninguém bateu o teu recorde. É verdade. Por enquanto, música nova de Olivia Rodrigo, chama-se Drop Dead. E nós já voltamos daqui a pouco.

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0: E se há programas que me deixam feliz, são estes, onde nós falamos de amizades. Exato. Amizades longas, bonitas.
2: Sentimentos positivos.
0: Sentimentos de safari.
2: Boas vibes.
0: Exatamente.
2: Santa Bábio. Acima da chuva,
0: é. Exato. Eu gosto que os nossos ouvintes também já estão aqui numa certa competição, não é? Porque
2: exatamente.
0: Nós queremos saber qual é que é o nosso ouvinte com a amizade mais longa.
2: Para já o recorde é John Michael Cott, eu tenho um que eu acho que tem a minha idade.
0: Ok,
2: de
0: ok.
2: Amizade,
0: sim,
2: mas eu não
0: sim,
2: quero
0: sim,
2: estar
0: sim.
2: a dizer isto.
0: Certo.
2: Portanto, vou passar para o nível seguinte em que eu tenho um grupo de 4 ou 5. 6 ou 7, na boa,
0: certo.
2: Com 25 a 26 anos de amizade.
0: Isto é impressionante, mas eis que chega a Joana, ela que depois do áudio diz: eu bati o recorde. Vamos então perceber se bateu ou não, Joana.
3: Olá, cidade.
0: Olá.
3: Daqui é a Joana, eu tenho a minha melhor amiga há precisamente 41 anos.
2: Porra, pá,
3: desde pequeninas, discutimos por causa de Barbies, etc. Que ela lindo. Já foi o meu casamento já foi... para o ar, mas ela continua cá.
0: Olha, é sobre isto.
3: Minha verdadeira amiga, vive em Lisboa e eu vivo no Algarve, em Faro.
0: Opa.
3: E todos os dias falamos ao telefone, praticamente.
2: Oh.
3: Beijo.
2: Olha, esta volta foi para celebrar.
0: Foi para celebrar.
2: Catarina, tenho a minha melhor amiga e todos os dias falamos ao telefone.
0: Eu gostei, mas achava que a Joana estava a ganhar, mas não. Chega-nos aqui o nosso Pedro.
2: Mais de 40?
0: O nosso Pedro Mouzinho. Deixa-me só ver se eu digo o nome bem. Exatamente, Mouzinho. Oh, oh, oh, Pedro. Oh.
4: Eu tenho um amigo desde os meus 10 anos.
0: Ok.
4: Tenho amigos mais antigos, mas
0: certo.
4: Não tenho a mesma permanência e constante contacto que tenho com este meu amigo Duarte desde os meus 10 anos. Andámos 7 anos no Colégio Militar, desde os 10 aos 17, e nunca mais deixámos de falar. É raro o dia. É
0: opa,
4: raríssimo.
0: Desculpa lá.
4: É muito difícil termos um dia em que não falamos uns minutos um com o outro. Muito obrigado.
0: Não, atenção, ele diz, e já lá vão 54 anos de amizade e temos os dois 64.
2: 54 yeah, anos de amizade, yeah, mano.
0: 54.
2: Dream, dream.
0: Desculpa, desde os 10.
2: Tipo, dream of life. Life dreaming. Da, dreaming's lives.
0: Olhem, sabem o que
2: tipo
0: é que eu
2: sonho.
0: Digo? Isto é hashtag inspo.
2: Aliás, este é. Também merece uma moto, ou não?
0: E queria terminar este momento. Atenção, obrigada. Porra. Já agora a todos os que
2: estão
0: enviados.
2: E o Pedro tem uma voz, meu.
0: Ah, pois é, mas temos aqui outro Pedro. Já agora, muitos parabéns, Pedro. E Duarte, ok? Espero que continuem amigos.
2: Sim.
0: Até, olha, para sempre. Temos aqui outro Pedro, cujo apelido não vamos dizer, mas ele diz o seguinte. Não digam o meu apelido, começamos assim. Eu espero que a minha melhor amiga de 30 anos, ok, ainda não bateu o recorde, mas ele diz, espero que a minha melhor amiga de 30 anos esteja no meu casamento, mas no lugar da noiva.
2: Ó diabo!
0: Ou seja, temos aqui alguém na friend zone, ou não?
2: Ó diabo! Ó Pedro!
0: Isto é uma pequena friend zone.
2: Primeiro,

0: a primeira coisa que eu preciso saber é: Pedro,
1: Pedro,
0: tu és soltinho ou estás a cometer adultério psicológico, Pedro? O que é que tu andas a fazer?
1: Pensamentos, atos ou omissões, é o que dizem lá,
0: que
1: na
0: dizem,
1: não é?
0: Pronto,
1: oh,
0: isto.
1: Casa. Oh, Pedro.
0: Pedro, porta-te bem, mas também, opa, se estás soltinho,
1: não é?
0: E se é isso que pretendes, ou se não estás, acho que devias ir mesmo atrás dos teus sonhos.
1: É.
0: Mas Pedro, por que não lhe dizes isso?
1: Eu gostava muito, porque é que não chegas
0: liga para ela e diz: olá, Mariana.
1: Boa.
0: Oculta o meu apelido, por favor. Você precisava dizer isto.
1: Sim, exatamente.
0: Queres casar comigo?
1: Olha, acho que era bom. E depois, oh, caso ela diga não, também podes dizer que te enganaste.
0: Não, lanchar. São verbos que eu troco muito, Mariana. É lanchar. Não achas que íamos casar na padaria portuguesa? É lanchar.
1: Pelo amor de Deus, claro. Por isso, olha, continua a partilhar que o João estamos a gostar muito e até agora estamos a surpreender e já batemos o recorde do João Miguel Costa.
0: Pelo dobro.
1: Pelo dobro mesmo. Portanto, diz-nos qual é a tua amizade mais antiga e se levavas ou não essa pessoa ao casamento, como houve aqui, não é? Casamentos já foram ao ar, mas os amigos vieram para ficar. Obrigada. É com esta que me queres despedir deste.
0: Está bem, sempre daqui.
1: Pá, porquê que estão a gozar comigo? Foi lindo.
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0: Bad Liar. Esta tive, João, desculpa, esta tive de fazer eu, porque, ok, pá, Selena Gomez, pronto, obrigada por me teres deixado. Na verdade, não me deixaste, não é? Foi como, olha, foi como aqueles já se estão a meter, não é? E
1: te
0: obrigada por me ter deixado passar.
1: Obrigado o quê, meu?
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0: Ó, João, estamos aqui nós a falar de amizades longas, antigas. Já tivemos aqui pessoas que têm amizades de 54 anos, de 60 anos. E eis que nos chega, talvez, o áudio mais amoroso de hoje. Ok? E traz-nos uma amizade bastante antiga. Vem aqui da nossa Isa Mateus. Olá.
3: Olá, Cidade FM. A minha amizade mais antiga é desde que eu nasci.
1: Foi ontem.
3: E é bem estranho então. Porque quando ela estava na barriga, eu também estava. Eu tenho 9 anos e ela tem 8, um ano de diferença. Beijinho, Nono.
1: Pois, beijinho para Nono. Malta, está aqui.
0: Isto é lindo.
1: Isto é uma fofura máxima.
0: Eu não sei o que dizer.
1: De cima, apertar as bochechas e seguir as explicações de matemática. Mas eu tenho a impressão que se tem um ano exatamente de diferença, dá para estarem as duas na barriga ao mesmo tempo.
0: Repara, se calhar nem era no sentido literal, percebes?
1: Tenho quase a dizer que não.
0: Não, se calhar era uma estava encostada na barriga e como às crianças é tudo muito parecido, estavam as duas na barriga. Uma cá fora, outra lá.
1: Ah, já sei o que é que aconteceu.
0: Lá dentro, então, diz lá.
1: Porque eu quando era puto fazia o mesmo.
0: Então.
1: Eu quando era puto, eu tinha 6 anos e eu nasci em 95, um amigo meu nasceu em 94.
0: Ok.
1: E eu fazia anos primeiro que ele.
0: Sim, sim, sim.
1: Então, na minha cabeça, quando nós tínhamos os dois a mesma idade ali a certa altura, eu para mim tinha a mesma idade que ele.
0: Ah, sim, exatamente.
1: O que está aqui a acontecer é.
0: A filha da Isa,
1: o que está a achar é que, o que está a pensar é como nasceram em anos diferentes.
0: Exatamente.
1: Têm um ano de diferença, mas não têm. Certamente não são uns meses que as separam e o erro foi meu e elas estavam mesmo na barriga juntas.
0: E estavam, e se calhar estavam, e olha, eu adoro esta amizade.
3: Obrigada, Cidade FM.
0: Opa, não, obrigada a nós, meu Deus, nós opa, e por favor, tirem.
1: Parem de fazer isto.
0: Não ponham aqui crianças.
1: Não é o tipo de nível, não é o nível de sensibilidade que eu quero atingir.
0: Deus.
1: Eu venho aqui às vezes dizer que sou insensível, eu não, não me façam isto.
0: É, o João é insensível até ouvir. Isa. Pá, isto é lindo.
1: Para a Nono, para a filha da Isa.
0: E para esta que é uma das amizades mais antigas.
1: Para a mãe da Nono.
0: Nós estamos aqui a ver florescer uma das amizades mais antigas. Daqui a uns anos estarão cá outros, não é? Catarina e João.
1: E se nenhuma peça de roupa as interromper.

0: 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Sabes que eu acho que estes fones enganam, ó João? Eu acho que nós...
1: Ah, sim, estes fones têm autotune.
0: Eu acho que canto melhor do que o que está a passar lá para casa.
1: Meus amigos, eu canto tanto. Eu, pelo que eu ouço nestes fones, eu canto mesmo bué.
0: Sem dúvida.
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0: E obrigada mesmo a todos que estiveram aqui a partilhar as mensagens. Aliás, nós recebemos mesmo muitas, muitas mensagens. Pedimos desculpas a todas as pessoas que não conseguimos aqui passar, não é? Porque vocês foram muitos e muito obrigadas.
1: Mas,
0: ok?
1: Percebemos que há aqui...
0: Amizades muito longas.
1: Da Cidade FM, há aqui gente com bastantes amizades, com boas amizades.
0: Sem dúvida
1: alguma. Malta também, que gostava de passar para outro nível.
0: Gostava de sair da amizade. Opa, nós, aliás, um conselho para o nosso Pedro é, por favor, tenta sair dessa friendzone, porque são melhores amigos há 30 anos. Há quantos anos é que estás
1: a friendzone? Isso, para um lado ou para o outro. Pedro, resolve para um lado ou para o outro. Ou vai ter com ela e explica verdadeiramente o que é que pretendes.
0: Uhum,
1: ou vai ter com ela e não expliques o que é que pretendes. Mas diz tipo, olha, faz aquele truque do maluco, faz. Ah pá, olha, Mariana, eu queria-te... Porque nós não podemos continuar a ser amigos. Tipo, então porquê, Pedro? É porque eu amo-te. E...

0: E eu pensava, eu queria mesmo, pronto, eu queria ter filhos contigo. Quarta-feira se desse para
1: e se tem na terça para casarmos, só para fecharmos também,
0: sim,
1: já tudo.
0: Casávamos antes, que era para depois não.
1: Só para. Não é para Pedro,
0: faz
1: é um
0: alguma
1: conselho.
0: Coisa, ou então vai lá só e diz tipo: olha, eu vou emigrar para o Japão.
1: Sim, exatamente.
0: E vê o que é que ela sente. Se viste que ela fica tipo: a sério, para que zona? É lixado. Se ela ficar tipo: a sério, tipo aí.
1: Tens que ver as microexpressões, porque ela pode dar aquele do: ah, muitos parabéns.
0: Se ela te olha demasiado nos olhos.
1: Se te vai beijar. Também pode acontecer.
0: Pá, às vezes. Mas se ela, por exemplo, se ela te beijar, é um bom indicador.
1: Eu acho que sinto que
0: com
1: não deve.
0: Com certeza.
1: Olha, já agora, temos aqui uma mensagem que não tem nada a ver, mas eu gostei muito, que é: lembras-te ontem tu estás aqui a falar sobre número 2? Porque todos os dias nós falamos aqui de várias coisas. E tínhamos ontem uma ouvinte, que é a nossa Carol, muito interessada mesmo na prática da tua namorada, não é? De sentar ao colo quando faz o número 2 e ela diz: olá, meus queridos da tarde, um à parte. Ontem tentei manifestar o meu amor pela minha filha e pelo meu marido, da mesma forma que a namorada do João. E eles não aceitaram. João, Helena e Gonçalo, vocês são os ingratos. Falei. Olha, estava à espera desta mensagem da Carol.
0: Mas eu estou incluído?
1: Não, acho que é outro João. Ou seja, porque ela não sentou sentar ao teu colo, não é? Não, é
0: não,
1: outro
0: mas
1: João.
0: Ela pode estar a dizer: João, tu és um ingrato porque ficas chateado com a tua namorada a se sentar e o Gonçalo e a
1: Helena.
0: Que são os filhos, será?
1: Se calhar. Não, a Helena é a filha e o Gonçalo é o marido. Pois, este João.
0: Sou eu.
1: Ou será que era João? Helena e Gonçalo, vocês são os ingratos.
0: Eu espero que haja uma vírgula.
1: Pois é.
0: Porque eu não sou ingrato.
1: Não, nada disso. Por isso, obrigada mesmo a todos vocês.
0: Eu só quero fazer em paz.
1: Sossegadinho da vida, nós já voltamos.
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1: Estou neste momento 6 da tarde. Obrigada por estares ligada aqui à tua Tarde Livre.
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1: E já sabes, a continuares desse lado, eu e o João voltamos já daqui a pouco. Por enquanto vais ter Taylor Swift com The Fate of Ophelia a tocar agora mesmo, logo depois Alex Warren com Ordinary e muito, muito mais.

0: Boa viagem e uma ótima terça-feira com a tua Tarde Livre.
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0: Ó João, isto não tem nada a ver com nada, mas também ao mesmo tempo tem tudo a ver com tudo. Temos aqui a nossa ouvinte Ana Cardoso que diz: boa tarde, meus queriduchos. Queriduchos, João, como é que ficou a situação da gota na sexta-feira? Conseguiste chegar à bomba de combustível? E atenção, que ela tinha mandado isto logo no início do programa e nós não tínhamos visto, e ela disse: por favor, não se esqueçam de mim, estou muito curiosa. Portanto, por favor, responda aqui à nossa Ana Cardoso.
2: Ana Cardoso, talvez fosse mais fácil responder-te se tu não me abordasses com a palavra queriducho, não?
0: Já sabia, claro.
2: Se tem X, não uses. Se a palavra com a qual queres abordar tem um X,
0: sim,
2: não uses.
0: A menos que seja Xavier.
2: A não ser que seja excelente homem. Se for excelente homem,
0: okay,
2: eu aceito.
0: Aí já está a valer.
2: Excelente tem X.
0: Ok. Sim, eu, João, pelo amor de Deus, por quem é que me tomas? Por quem é que me tomas,
2: não, mas
0: João?
2: Consegui. É o que eu digo, o carro deu tréguas, conseguimos chegar à bomba.
0: Juntos.
2: Ainda passei ali uma fase difícil porque estava a fila para a bomba. Eia. E eu pensei, não acredito, vou morrer na praia. Vou ficar mesmo aqui à porta da bomba. Já viste que era eu ter que andar 3 metros para ir buscar um GRK? Tipo, sair do carro a pé e
0: sim,
2: lá e assim, então o que é que foi? Não é para meter gota, só que tem que se meter gota mesmo ali.
0: Mesmo ali,
2: não, mas é que não dá, tem que ser mesmo ali no meu carro. Mangueira. Porque ele não consegue vir até aqui.
0: A mangueira não chegava até aí. Portanto, Ana Cardoso, sim, correu tudo muito bem.
2: Obrigado, queridocha.
0: Olha, depois não te arrependes.

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1: Tu estás parado,
2: não podes. O teu dinheiro está parado, não podes.
1: Exato.
2: Tens que investir o teu tempo, o teu dinheiro, tua mãe está parada, não podes.
1: Não pode.
2: Mete a tua mãe em ETFs. Já meteste a tua mãe na F500. Tipo, tem que estar tudo assim. Hustle, dinheiro.
1: Está
2: tudo assim.
1: Tudo.
2: Isso está a me irritar um bocado.
1: A mim também.
2: E este hustle obrigatório veio trazer uma coisa que também me irrita mais ainda, que é acabaram-se os hobbies.
1: Percebo.
2: Ninguém tem hobbies.
1: Pois
2: porque
1: não.
2: Tu começas a fazer um hobby, tipo, ah, eu gosto de tirar fotografias. Tenho que ir fotografar casamentos para ganhar dinheiro.
1: Não é? Exatamente.
2: Tipo, o hobby tem que dar dinheiro. Antigamente um gajo ia uma aula de cerâmica, um workshop de cerâmica, chegavas lá, fazias uma caneca toda lixada, com o fundo todo torto e pensavas: olha, que giro, sou mau nisto.
1: Exatamente.
2: Mas divirto-me.
1: E aceitavas.
2: Hoje em dia, fazes uma caneca. Ui, tenho que criar uma página de Instagram, canequinhas da Rita. Para, Rita, faz só as canecas, mano.
1: E continuam tortas.
2: Tipo, mas faz só as canecas, mano. Eu acho que os hobbies foram feitos exatamente para nós sermos maus neles e para eles serem inúteis.
1: Sem dúvida. Ou seja, nós não temos que ir para um hobby com pressão. É que nós estamos a meter pressão até nos
2: não,
1: hobbies.
2: Não, hoje em dia todos os hobbies têm que ser. Tipo, não há tempo verdadeiramente para hobbies. Os nossos hobbies. As pessoas consideram hobbies coisas que são side hustles, não são hobbies.
1: Ok, ok.
2: São coisas que eles estão a fazer para além do seu trabalho.
1: Ok.
2: E que eles, para enganar o cérebro, decidiram chamar-lhe hobby.
1: Sim, que é para ele achar que é lazer.
2: Não, é lazer.
1: É.
2: Não. Nós estamos a divertir, é porque nós estamos a levantar às 7:15 de um domingo para ir vender cenas para a folha de bilharias de não sei onde.
1: Exato.
2: É um hobby, é tipo, não é um hobby, estás a trabalhar, mano.
1: Exatamente.
2: Para um
1: exatamente.
2: Desliga.
1: É o chamado slow living. Estamos a precisar, não é viver. Calamente.
2: Pronto, ainda bem que explicaste em português. Estamos a precisar disso. Eu queria saber se os nossos ouvintes.
1: Sim.
2: Se algum nosso ouvinte. Eu acho que posso ter ou não mais coisas para reclamar sobre isso, mas se os nossos ouvintes têm hobbies.
1: Sim.
2: Verdadeiros. Eu quero saber se ainda existem.
1: Ok.
2: Se sobram
1: Boa.
2: Os hobbies verdadeiros. Os hobbies de eu vou para ali, faço aquilo sem qualquer dupla intenção.
1: Olha, eu tenho um. Posso
2: tipo,
1: começar?
2: E principalmente. Até um em que tu continuas a fazer e sejas mau.
1: Okay.
2: Isso até me dava mais jeito se conseguisse um. Mas pronto, mas tu tens um.
1: Mas não sei se é.
2: Pronto, ok, não precisas chamar. Mas...
1: Ok, não sei se compro a segunda, mas é stickers. Atenção, não é fazer stickers. Para além de fazer alguns stickers também, eu tenho várias páginas de journaling, não é? Mas faço-as de forma artística. Mas nunca vou vender aquilo. Acho que é só mesmo para mim, é só mesmo um hobby onde eu vou descontrair. Percebes? Colo stickers nas páginas.
2: O que é journaling?
1: Opa, journaling é pegar num caderno branco. Escreveres lá.
2: Então
1: estás a começar?
2: Okay. Começar a fazer journaling.
1: O que é que vais ter que fazer? Não são só stickers. Por exemplo, hoje comeste estes frutos secos, não é? Gostaste?
2: Sim.
1: E impactaram de certa forma. Vais recortar um bocado este pacote e colar. Foste ver um concerto.
2: Tem que ser só com colagens?
1: Não só. Pode ser só escrever. Journaling podes fazer da tua forma. Percebes? Pode ser só escrever. Pode ser
2: eu
1: só escrita.
2: O, quê?
1: O que estás a sentir? Como é que foi o teu dia?
2: Ok, deixa-me escrever. Ok, sono. Escrevi isso. É o que eu estou a sentir.
1: Ok,
2: não é?
1: Ok.
2: Escrever.
1: Podes, tudo. Pá, imagina, vais a um concerto, gostaste imenso daquele concerto, guardas o bilhete. Percebes o que eu quero dizer? E
2: okay,
1: guardas lá.
2: Não
1: eu
2: gostei do último concerto. Também vale.
1: Também vale, exato.
2: Ou o journaling tem que ser positivo?
1: Não, isto é. Pode ser negativo.
2: A Bia está-me a irritar.
1: Por exemplo,
2: no sofá.
1: Pode ser, exatamente, okay. Pode ser. A Bia está sempre no sofá.
2: A Bia está-me a irritar.
1: Pode ser. Ui, exatamente.
2: E eu estou a ganhar pro em journaling.
1: Percebes?
2: Já tenho meia página.
1: Pronto, que, mas não
2: Boa.
1: Vai. Não, não podes.
2: Pronto, estás a ver, já tenho um hobby em que eu não sou bom.
1: Exatamente.
2: Eu quero este.
1: Queremos também saber o teu e acho que estão aqui a chegar vários ao nosso WhatsApp e tu também podes enviar o teu.
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1: E atenção, não esqueçam do que o João disse. Hobbies, é? Não venham para cá com mentirinhas.
2: Não,
1: ah,
2: eu
1: e tal.
2: Depois vou avaliar se é mesmo um hobby ou não.
1: Ora. Por enquanto, música nova chama-se Relíquia. Do 2.

0: Acabaste de ouvir fantástica Olivia Dina tocar aqui na tua Tarde Livre. Boa viagem, se for caso disso.
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0: E estamos aqui a tentar perceber se os nossos ouvintes têm ou não hobbies de verdade. De verdade. Porque como o João disse há pouco, há muitas pessoas que acham que têm hobbies, mas não. Não é? Já estão aqui a capitalizar o hobby,
2: então,
0: não é?
2: Ou então começa com um hobby e depois deixa de ser, não é?
0: Exatamente. Olha, vamos aqui avaliar alguns, ok, João? Que é para perceber então se estão aqui dentro dos parâmetros. O Gustavo diz, desenhar só porque sim. Para mim é um check.
2: Okay,
0: para mim passa. Pode
2: sim,
0: ser?
2: Passa.
0: Não é? Passa, sim senhor. Vamos ouvir aqui o áudio do nosso...
2: Nunca tentaste vender nenhum desenho, pois não?
0: É importante. Alexandre Soares. Oh, Alexandre.
3: Boa cidade.
0: Olá.
3: Uma perguntinha. Jogar LOL, jogar um League of Legends, conta como hobby ou não conta?
0: Assim, sim.
2: Conta. Estás
3: umas duas horas, assim, à noite, okay. Às tantas.
0: Ok.
3: Não ganho nada com isso, só perco. Inclusive saúde mental.
0: Ai. Mas...
2: Perfeito. Perfeito. Se estás a perder, é um hobby.
0: Boa, boa.
2: É o pressuposto de um hobby. Eu lembro-me da altura em que os hobbies... faziam-te gastar dinheiro.
0: Sim, exatamente.
2: É, tipo, tu gastavas dinheiro com hobby.
0: Ora,
2: a ganhar dinheiro, não é um hobby.
0: Olha, temos aqui a Ana Catarina Ramos que diz: olá cidade, comecei recentemente um hobby novo, que é fazer peças em cerâmica fria, tenho zero talento, fica tudo torto, mas consigo ocupar o tempo livre. Beijinhos e boa
2: emissão.
0: Gostei disto.
2: Tu estás a fazer essas peças de cerâmica. O que está a fazer com que isso seja um hobby é falta de responsabilidade. A partir do momento que tu tentasses vender a peça de cerâmica que fosse por um cêntimo ou um euro, passava a haver responsabilidade, que a pessoa podia reclamar da qualidade da tua cerâmica.
0: Exatamente. E tinhas,
2: ou seja,
0: não é?
2: O objetivo do hobby é: ninguém pode reclamar, eu faço o que eu quiser.
0: Boa, boa, é mesmo isso.
2: Estás-me a andar a cavalo de costas. Ando.
0: Exatamente.
2: E nem és tu que estás com o cavalo. Anda.
0: Eu não sei se perceberam pelo tom do João, não é? Mas isto é um assunto que pode irritar assim ligeiramente.
2: Bocado,
0: e eu tenho medo que ele até possa querer dizer mais
2: por
0: coisas.
2: Por isso é que eu tenho que arranjar um hobby.
0: Ui, olha, podíamos arranjar um hobby para ti.
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0: Música nova do grande Chico Tatina a tocar aqui na tua Tarde Livre.
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0: E olha, fico muito feliz, João, porque os nossos ouvintes têm efetivamente hobbies. E bons hobbies,
2: oh, ok?
0: É, sim, senhor. Temos aqui bons hobbies, ok? Aqui a não fazer nada. Aliás, foi como o Robin disse: boas malta, tenho um hobby que é não fazer nada. Isso mesmo, nada.
2: Isso é que anda hobby.
0: Mas as pessoas não aceitam que eu não quero fazer nada e é precisamente sobre isso que o João estava aqui a falar.
2: É por causa disso, as pessoas não aceitam que as pessoas estão viciadas, o mundo está viciado no hustle.
0: É verdade.
2: O mundo está viciado no monetizar tudo.
0: Sim, sim.
2: Tudo
0: sim,
2: tem
0: sim,
2: que
0: sim.
2: ser monetizado. Tudo tem que ser algo para tu ganhares dinheiro. Ok, uhum. Eu sei que o mundo está difícil, malta. Mas se calhar um dos princípios para nós estarmos mais à vontade com isso é estarmos só sossegados.
0: Exato.
2: Por exemplo, lembra-se da malta que começou a fazer pão na pandemia?
0: Aham, uhum, sim.
2: Aquilo começou com um hobby. Ah, que bom, o cheiro a fermento, não é? Ah, o cheiro a fermento. Duas semanas depois, está o gajo acordado às 4 da manhã, não é? Com um Excel, chateado, odeia aos clientes, odeia tudo, tipo, estou a suar, tipo, a fazer contas à farinha, tipo, eu não tenho farinha suficiente. Pá, és um imbecil!
0: É que do nada.
2: Estás a mexer, já odeias pão neste momento, odeias pão, odeias as pessoas.
0: Exatamente, exatamente. Mano,
2: tipo, eu vou-vos ser sinceros, façam puzzles.
0: Por exemplo,
2: daqueles puzzles de mil peças que tem só um castelo da Alemanha, uma
0: ora,
2: coisa qualquer,
0: boa.
2: Tipo, daqueles que ninguém liga. Puto,
0: sim, sim,
2: ninguém
0: sim,
2: quer
0: sim,
2: saber,
0: sim,
2: façam
0: sim,
2: só
0: sim.
2: isso.
0: Mas depois não é para colarem as peças e venderem como um quadro. Não!
2: Até porque é que compra um puzzle feito?
0: Ó, João, a mesma
2: não
0: pessoa
2: é.
0: Que compra...
2: Comprar um puzzle feito
0: opa.
2: É a mesma coisa que compras um tupperware de comida vazio, não é?
0: Sim, estou tipo, a perceber, sim. Mas no fundo é como aquelas pessoas, olha, que
2: não és ao restaurante, pedis uma dose de comida e vives assim, porque o objetivo do puzzle é fazer o puzzle.
0: Sim. É como, olha, como compras os cromos que te faltam mesmo específicos, assim não estás a cumprir.
2: Pois é, isso,
0: exatamente.
2: Não estás a cumprir.
0: É tipo, não faz sentido.
2: Para comprar
0: nenhum.
2: Um puzzle feito é insano. Tipo, comprar um quadro, mano.
0: Opa, ó, João, estou a dizer
2: pá, pega no puzzle, pede alguém para pintar aquilo num quadro e compra.
0: Opa, mas é um bocado mais fácil.
2: Tipo, pá, pedaços de cartão juntos valem dinheiro agora.
0: Sim, ok. E meto,
2: só porque houve um menino que conseguiu meter os pedaços de cartão com as cores certas.
0: Podes escolher a moldura. E podes escolher a moldura.
2: Ah, bem, escolhe uma moldura, mete na tua cara e tens um quadro de um burro.
0: Olha, uma cena que não dá para vender. Ah, também dá. É o ler, também dá. Podes vender áudio, ou seja, a tua
2: sim,
0: voz
2: mas,
0: também.
2: Mas por acaso é um dos hobbies que é mais usado.
0: Não é?
2: Mas há muita gente que também usa o ler como responsabilidade. A cena de não, eu tenho que me.
0: Ah, estou a perceber, já é
2: eu
0: obrigação.
2: Tenho que me, como é que é? Que crescer culturalmente. É. Tipo, tenho que me tornar uma pessoa mais culta, tenho que evoluir.
0: Ora,
2: tenho...
0: ora. Tenho que me encontrar.
2: Pois,
0: com
2: é.
0: Desenvolvimento pessoal
2: porra,
0: e assim.
2: Ora, meu, ora. Percam-se. A sério, nós estamos mesmo a precisar de mais malta que se perca e menos malta que se encontre. Eu estou farto disto, meu.

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1: E por isso, olha, hoje fico feliz porque finalmente nós, aliás, o João faz aqui uma reclamação e os nossos ouvintes hoje estão do teu lado, pá, estão do teu lado, ok? Olha, temos aqui um hobby que eu não sei se conheces, da nossa Ana Teixeira, Diamond Painting. Já ouviste falar disto ou não? Isto é divertidíssimo, João.
2: Naturalmente que não. O que é que
1: por acaso, já
2: o que é painting? Estou obrigado. O que é isso?
1: Então imagina, vem uma imagem com muitos quadradinhos e cada quadradinho tem uma cor, não é? E depois vem imensos diamantezinhos pequenininininhos e tu com uma pinça vais metendo diamantezinho
2: em
1: cada quadradinho.
2: Houve dois ni que foram mais.
1: Vários.
2: Era pequenininho só. Houve aí dois ni a mais.
1: É só para perceberes que são mesmo muito pequeninos.
2: Mas o quê? Diamond painting?
1: Sim, tens que pesquisar aí. Consigo, sim, senhor. Aliás, consigo até dizer-te que fiz um quadro fantástico e o meu namorado disse: que horror, que nojo, tira-me isto da frente.
2: Pois, eu acabei de pesquisar diamond.
1: E eu fiquei
2: se calhar eu escrevi mal.
1: Então, é diamond painting.
2: Não, eu espero ter escrito mal, porque isto é uma porcaria.
1: Ah,
2: pá.
1: Não é nada!
2: Não, estou a brincar, mas isto é basicamente são quadradinhos, não é?
1: Sim, e tu vais.
2: Uau.
1: Mas tu tens de colocar um a um. Também
2: Mas imagina.
1: Tens-te...
2: Ah, ok, tu não pintas com uma caneta.
1: Não, não, é com diamantes.
2: Tu pintas com diamantes?
1: Sim, ou seja, tu pegas um diamante, metes no quadradinho. Metes no quadradinho.
2: Essa Georgina, está bem.
1: Desculpa lá, eu adoro fazer isto. Só que depois desisti quando o meu namorado disse: não é assim tão. Tão fixe.
2: Epá, mas isto deve ser bem relaxante.
1: Olha, temos aqui também
2: tenho
1: uma.
2: Tenho quase certeza. Tudo o que tem muita precisão é relaxante, eu acho.
1: Opa, esquece, eu fico tão relaxada, João. É talvez a altura do dia em que eu estou mais calada.
2: Eu tive uma altura que estava com os Bobby Goods.
1: Ah, também.
2: Sim, senhor. Comprar Bobby Goods.
1: Olha, o Danone diz: o meu hobby é comprar carros velhos. Já começa mal, já nos começa a irritar.
2: Já estou a ver para onde é que isto vai,
1: Não, ele diz: é comprar carros velhos, tentar reparar, não conseguir e ter um mono.
2: Boa.
1: Ocupar espaço, sim senhor,
2: é um
1: Danone, isto sim.
2: O hobby tem, não pode dar dinheiro, como tem que dar prejuízo.
1: Ora,
2: um hobby tem que dar prejuízo.
1: Sem dúvida alguma.
2: Senão, não é um hobby.
1: Pois não, olha, o do Rui também vale. Olá, tarde livre, malta, jogar PlayStation, sem ser a fazer lives, nem setups, é só mesmo jogo quando a malta está aqui em casa, não é? E pronto, não sou mal, mas já fui.
2: Subscreves a PlayStation Plus para poder estar a gastar dinheiro permanentemente e assim
1: é
2: transformares isso num hobby.
1: Senão nem vale a pena.
2: É assim, isso é conta. Mesmo nesses hobbies que a malta tem de pescas, malta, é para deixar lá os peixes outra vez. Se comes esse peixe, estás a tirar proveito, não é hobby.
1: Exato, tens que. Tu pescas e libertas outra vez o peixe dentro
2: da
1: água.
2: Tens que perder com hobby.
1: E é com este. E é assim que terminamos.
2: Esquece o que é preciso perder.
1: Exatamente. Para ser um hobby, tens que gastar mais.
2: Assim,
1: do
2: a música
1: que
2: da Marisa.
1: Ganhar.
2: É preciso. O perder
1: para saber
2: ser
1: ganhar.
2: Um hobby.
1: Ah,
2: não te lembras?
1: Não, está bem.
2: Uma altura aquela.
1: Cara de choque no estúdio.
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1: Boa viagem e uma ótima terça-feira. 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
1: E vamos agora às notícias com a nossa Mariana Serrano.
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2: A sobrevivência ao cancro em Portugal atingiu os 66% aos 5 anos para os doentes diagnosticados em 2019. A agência Lusa Maria João Bento, a coordenadora do Registro Oncológico Nacional, admite que existem desigualdades nos resultados.
3: Mais uma vez se nota realmente diferenças entre homens e mulheres. Nos grupos etários mais velhos, pior sobrevivência, e também as diferenças regionais, não é? Nas regiões como elas foram consideradas.
2: Foram analisados mais de 54 mil tumores malignos. A nova lei da nacionalidade entra hoje em vigor e traz mudanças nos prazos para obter cidadania portuguesa. Os detalhes com o jornalista Gonçalo Teles.
4: A partir de agora, cidadãos de países de língua oficial portuguesa e da União Europeia passam a ter de viver legalmente em Portugal pelo menos 7 anos para pedir a cidadania portuguesa. Para os restantes estrangeiros, o prazo sobe para 10 anos. Até aqui, o mínimo era de 5 anos para todos. Mudam também as regras para filhos de estrangeiros nascidos em Portugal. A nacionalidade passa a exigir que um dos pais resida legalmente no país há pelo menos 5 anos no momento do nascimento da criança. A nova lei põe também fim ao regime especial para descendentes de judeus sefarditas.
2: A lei entra hoje em vigor, mas sem retroativos, ou seja, os processos que já estavam em curso continuam a seguir as regras anteriores. A greve geral de 3 de junho começa a ganhar forma. Os trabalhadores da Carris anunciaram a adesão aos protestos convocados pela CGTP através do Sindicato dos Trabalhadores de Transportes Rodoviários e Urbanos de Portugal. Juntam-se aos professores através da FENPROF e aos enfermeiros através do Sindicato dos Enfermeiros. Um protesto contra a reforma da legislação laboral que o governo irá levar ao Parlamento. Para já, a greve afeta os transportes, a saúde e a educação.
1: Muito obrigada, Mariana Serrano. Tu que estás aí desse lado, é continuar?
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1: E agora o som de Person Pai com Melody.

0: Chico da Tina e Lucas Maia juntos nesta última dança a tocar aqui. Onde? Na tua. Pá, oh João, não, não vais para aqui palitar dentes.
1: Na tua. 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
0: Olha, eu não sei se isto foi combinado ou não, mas hoje, dia 19 de maio, é dia do quê, João? Oh João, tu tenta lá adivinhar, é dia do quê? Não é dia do hobby, mas é dia de algo que também pode ser um hobby para algumas pessoas.
1: Mas tipo, é...
0: Começa com o Jota. É um hobby, começa com o Jota.
1: Ah, eu sei qual é o dia de hoje que eu fui ver.
0: Qual é?
1: Sabes que eu agora também estou trabalhador da rádio.
0: Não,
1: até digo já.
0: Tu foste ao dayofthears.com?
1: É assim que se diz.
0: Então como é que se diz?
1: É fair play.
0: Não. Espera, então não fomos ver o mesmo.
1: Não é jogo limpo?
0: Não, é jardinagem.
1: Ah, fomos a sites diferentes.
0: Isso porque aquele teste de amizade, vá, diga.
1: Fomos a sites diferentes.
0: Diga uma palavra em que tu a pensar
1: exatamente.
0: O site
1: que eu fui foi.
0: Diz-me lá.
1: Mas o meu é tipo. O meu é mais. Eu acho que o meu, por acaso, é mais.
0: Fidigno.
1: O meu é o. Dia Internacionais da ONU. Da
0: Opa.
1: ONU? Das Nações Unidas.
0: É continuo a preferir este Days of the Year. Porque pá, tens dias, hoje é dia de plantares alguma coisa.
1: Ah,
0: que
1: ok.
0: Também é um hobby.
1: Ah, foram os senhores parvos que fizeram isso. Ok, está tudo.
0: Não, não. Aliás, atenção, que eles criaram este dia para convidar as pessoas a participar nesta que pode ser uma meditação ativa.
1: O que é a meditação ativa?
0: É a chamada meditação onde estás ativo. Ou seja, em
1: não,
0: vez
1: mas
0: de estar...
1: jardinar é meditar ativamente?
0: Sim, porquê? Porque tu não estás necessariamente a falar, estás a realizar uma ação, não é? Mas a tua cabeça.
1: Por acaso,
0: consegues...
1: no jardinar leva-me para. Eu plantas e irrita-me um bocado.
0: Ah, porquê? Eu, então nunca plantaste uma, sei lá, uma,
1: não,
0: uma árvore?
1: É quando são demais.
0: Ah, okay.
1: É tipo, pessoas que dão demasiada atenção a plantar. A minha sogra faz isso, meu.
0: O meu namorado também.
1: Eu acho, eu estou a ver a televisão. Eu tenho uma hérnia discal porque tenho que me desviar para ver o futebol, tenho uma planta à frente da televisão. Eu não, os cantos, por exemplo, não beijo nenhum. Não beijo os gajos a ir à linha de fundo, está a matar para a metade do campo.
0: Exato. E vai continuar lá.
1: E tenho que continuar ali.
0: Claro, já sabes. Aliás, amantes de plantas são sempre um bocadinho complicados. O meu namorado é igual. Nem sequer me deixa ter uma única planta falsa em casa.
1: Sabes que é aí que eu percebo-se um bocado a intensidade das pessoas. Uma pessoa que gosta muito de plantas é uma pessoa muito intensa,
0: só
1: não é?
0: Que, tu estás... Eu gostava de comprovar essa teoria, mas...
1: Epá, eu acho que é mesmo muito intensa. Tipo, a minha só às vezes há tipo... Olha aqui a minha nova filhota. Não tenho certeza. A minha nova bebê. Não me lembro de alguém dar banho aos bebés com borrifadores. Não me lembro, está a perceber, Ana Paula?
0: Por acaso, o meu namorado também chega todos os dias ao pé de mim com para uma parte nova da planta e diz... Olha lá. Está a crescer.
1: Uhum.
0: E eu, uau.
1: Olha que grande que está, já
0: eu
1: sabe assim, a tabuada de dois.
0: Estás a ver, esta é a genitália da planta. E eu, perdeste logo o teu sorriso.
1: De repente é uma daquelas estátuas que estão os putos.
0: Exatamente. Pés. E acho também dá sorte. Se
1: não digas que a planta também tem o cabelo encaracolado.
0: Se continuares ligado aí desse lado ao som de Carol G com Se Andas Também Era Conocido. Olha, também podia ser um hobby meu, aprender espanhol de uma vez por todas.

0: E cá estamos, sim senhor, contigo até às 8 da noite. Hoje sinto que foi um programa bastante cheio, bastante recheado. E podes voltar a ouvi-lo também no nosso Rail. Não sei se estás a par ou não, mas tu podes ouvir a Tarde Livre em formato podcast. É assim, se tu não sabes isto, por amor de Deus.
1: É pá, se tu não sabes que podes ouvir a Tarde Livre e todos os outros programas de...
0: não é?
1: Que estão no Rail, em
0: sim,
1: podcast.
0: Sim. Exatamente.
1: É que é tipo, imagina, tu curtes ouvir música,
0: uh-huh.
1: Ok, podes estar a ouvir só música.
0: Exatamente.
1: Mas queres, imagina, queres só ouvir a malta a falar. Lá está só a malta a falar.
0: Também podes, e lá está, de todos os programas aqui da Cidade FM, da Rádio Comercial, da M80, da Semud FM e muitas mais coisas. Por exemplo, hoje não estava aqui a falar da música, também podes ouvir só música.
1: Exatamente. Temos e podes lá... usar como um hobby.
0: Por exemplo, olha, o Rayo que é um bom
1: agora,
0: hobby.
1: Agora, tenho um problema relativamente à regra que eu coloquei, é que eu acho que os hobbies têm que te fazer gastar dinheiro e o Rayo é de grátis. É de grátis.
0: Pois é, pá, é grátis.
1: É completamente grátis.
0: É o chamado de graça grátis. Aí, pois é, pá. Olha, já não compro um dos critérios, não é? Olha, mas é assim, mas podes instalar, está bem? Está na tua
1: faz-me esse
0: store.
1: Favor.

0: Acabaste de vir Khalid com Young, Dumb and Broke. Boa viagem, boa terça-feira, como é que estamos? Aí desse lado.
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0: Ó, João, e tu lembras-te da nossa ouvinte Carol? Ela que não só amou,
2: essa era
0: como
2: filha
0: tentou.
2: De uma... Ou a Carol era a mãe?
0: A Carol é a mãe. A Carol é a mãe. Okay. A que tentou fazer a mesma coisa que a tua namorada fez, não é? Já em tempos, que é sentar-se.
2: Mas com o marido e com a filha, não é?
0: Exatamente. Só que não resultou. E eis que chega a Helena.
2: Há reclamações?
0: A filha.
2: Ui.
0: Ah, pois é, a filha da Carol. Vamos a isso. Olá.
3: Olá, oi. Cidade FM.
0: Opa.
3: Então. Sou eu, a Helena, filha da Carol.
2: Helena, como é que estás?
3: Opa. Então.
0: Diz-me.
3: Eu concordo plenamente com o João. Porque quase que eu não ajeito uma coisa ela conversar, outra coisa ela ficar no meu colo fazendo comigo, fazer com que eu lá soltando tu nada, parece a minha mãe sentando no meu colo. É confortável, não? Então eu concordo plenamente com o João.
0: Pá, eu adorei a Helena, porque a Helena não sei se ela tem entre...
2: Mas era a mãe no colo dela?
0: Exatamente.
2: Helena, tu és capaz de cair para sentar, mas tu não me façam isto.
0: Não, até porque o que aconteceu foi que a Carol quis sentar-se ao colo da filha e também ao colo do marido para mostrar o seu grande amor.
2: Mas ela fez, eu preciso saber se a família fez isto de forma separada ou de conjunta. Forma conjunta. Se foi um bonding em família. Se tipo, a mãe chegou a casa e disse: meninos, Gonçalo, Helena, tenho mesmo uma atividade para fazer. É, mãe, vamos pintar outra vez. Não, senta-te na sanita que a mãe vai te mostrar uma coisa.
0: Bom, pela voz da Helena pareceu-me completamente apanhada desprevenida. A Helena ali no seu número 2
2: estava tipo, a Helena estava tipo, vou fazer o meu número 2 sossegadinha sem ninguém ver.
0: Exatamente.
2: Tipo, senta-se e de repente a mãe: Helena!
0: Ou seja,
2: fecha as pernas que a mãe vai sentar.
0: Isto, por favor, que sirva de exemplo aí para casa.
2: O que é isto,
0: não façam estas coisas.
2: Não, tá bem? Não façam crochê em cima dos vossos filhos quando não estão a fazer.

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2: Imagina. Isto vai-me ficar para ser marcado na história. Há um dia que eu vou ao meio daquelas entrevistas já com 80 anos e vão-me perguntar: João, tens assim algum momento da tua carreira que tenha marcado? E eu vou dizer: Daniel. Filho do Daniel Oliveira.
0: Daniel Júnior.
2: Daniel Júnior. Sinto que me devem um pedido de desculpa.
0: Exatamente, não convém.
2: Catarina Silvia e Maria Madeira.
0: Exatamente,
2: devem
0: a nossa
2: um pedido de desculpa.
0: Produtora, aliás, nós parecíamos completamente aquelas pessoas, tipo, fomos todos de Erasmus para sítios diferentes, mas tínhamos que apresentar este trabalho hoje.
2: Sim.
0: Pá, e foi isto que fizemos.
2: Em grupo,
0: pá, foi isto. Está aqui o nome de todos também neste trabalho e pá, está a
2: mas nós tínhamos
0: um
2: aqui
0: isto.
2: Uma. O que é que querias falar agora?
0: Eu queria aqui desafiar a nossa Maria a fazer alguma coisa,
2: pois.
0: Porque assim, a Maria produtora, não sei se sabem ou não, mas ela é assim, muito caladinha, mas não é
2: fala.
0: Sempre. Ela às vezes está para aí a cantarolar também as músicas.
2: Uma,
0: por exemplo, ela está aqui com o microfone ligado, já ouviram?
2: Não, é o riso, ou bem assim, ou bem
0: espaço.
2: Mas o que eu pensei foi, nós não trabalhámos na Cidade FM, no nosso programa, não dizemos a meteorologia.
0: Pois não.
2: Não dizemos o tempo.
0: Pois não.
2: Mas eu pensei que isto podia ser giro se a Maria dissesse o tempo que ela acha que vai estar.
0: Oh pá, isso é lindo, por favor.
2: Eu quero que ela diga como é que ela acha que vai estar.
0: Ok.
2: Em Porto, Lisboa.
0: Certo.
2: Coimbra.
0: Uhum.
2: Algarve e Braga,
0: okay.
2: Que é tipo extremidades,
0: certo.
2: E pelo meio.
0: Então vamos a isso.
2: Tipo, tempo é que achas que vai estar, Maria?
0: Vamos a isso, Maria, estás preparadíssima? Vamos a isso que nós queremos muito saber.
2: Como é que achas que vai estar o tempo nestes sítios?
0: O tempo nos próximos dias. Desculpa, era assim que uma meteorologista iniciaria o seu tempo. Vá, vamos a isso. Vamos.
3: Ah, mas é com voz tipo de meteorologista?
2: Sim.
0: Olha, boa.
2: Sim.
3: Então vá, tenho de dizer as zonas outra vez.
2: Porto. Braga, Porto, Coimbra, Lisboa e Algarve, de cima
0: exatamente,
2: para baixo.
0: Exatamente.
3: Braga, Porto,
0: Coimbra, Lisboa e Algarve.
2: E Algarve.
0: Estamos aí?
2: Estás,
0: que é o que tu achas
2: está
0: que vai estar.
2: A ficar frio já.
0: Pois é. Vá, vamos. Como é que tu achas que vai estar? Vá, Maria, vamos a isso.
2: Olá, Maria. Tens aí o tempo para amanhã, por favor?
3: Sim, João, é verdade. Tu não sabes, mas Portugal vai ser atingido por uma onda de calor em quase todos os distritos. Porto, para começar, começa com uma leve.
0: O quê? Desculpa, o que é que aconteceu com a nossa meteorologia?
2: O que é que aconteceu com a senhora da meteorologia?
0: Levou com onda de calor agora.
2: Isto é uma rabanada de vento ou não?
0: Ok, não, é que eu nunca tinha visto ninguém.
2: Tipo,
0: momento dos 19 graus.
2: A palavra Porto tem sido. Ela tipo, João, não sabes?
0: Olha, ainda okay. não parou.
2: Ok.
0: E
2: diz que vão estar 20 graus
0: interlados. Braga também?
2: Em Braga vai estar igual ao Porto?
3: Vai estar igual aqui em quase todos os distritos de Portugal, 30 graus em todo o lado, em Lisboa, provavelmente uns 31, e é assim que podes contar com o tempo.
2: Malta, não se esqueçam, quando tiverem a contar, contem com o tempo também.

0: Exato, por isso, nós voltamos amanhã a partir das 4. É aquela dosezinha diária,
1: amanhã,
0: não é? É
1: recomendada. Às 4, cá estamos.
0: Exatamente, agora a partir das 8 entra Beatriz Pinto, fica contigo até às 10. E já agora, muito obrigada a todos que estiveram aí desse lado
1: muito
0: a participar nos
1: a
0: nossos temas. Foi muito bonito,
1: amanhã
0: muito belo.
1: Voltamos.
0: Com mais coisinhas para falar, coisinhas para contar.
1: E amanhã temos mais temas e teminhas.
0: Ora.
1: Muito giros para falar. Amanhã trago um ótimo. Ótimo tema, Maria. Amanhã trago um tema que vai mudar o clima.
0: E eu trago um teste.
1: Amanhã já... trago um teste.
0: Está bem? Eu trago um teste que tu vais odiar.
1: Pois
0: porque
1: bom.
0: Mesmo assim já sei. Porque vai testar a nossa compatibilidade.
1: Que nojo! Ficamos por aqui!
0: Isto porquê? Porque eu quero perceber se as nossas mentes têm alguma coisa em comum. É que estás sempre a dizer que não. E eu também acho que não. Portanto, acho que pode
1: tenho
0: ser.
1: Tenho a certeza que tem.
0: Mas pode ser. Vá lá. Vá lá.
1: Será que és que eu te digo o quê? Isto também é teu. Eu vou dizer o quê? Que não.
0: É que o João Betinho vai dizer
1: claro,
0: que não. Mas não dá, não
1: dá.
0: Oh, meu amigo. Portanto, agora ficas com os chakras. Os link APC e Evandro para alinharmos, não é? É o que precisamos.
1: E alinhas os teus chakras depois com a Beatriz Pinto também.
0: Exatamente. Ficas em muito boas mãos.

0: tem muito sentido. Estás na Cidade FM. Boa viagem, boa terça-feira. Eu sou a Beatriz Pinto, a tua companhia até às 10. Portanto, até às 10, levas comigo.
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0: E levas bem, porque eu sou uma pessoa com muita coisa para te dizer. Aliás, sou o tipo de pessoa que te quer ver bem. Sabes quem é que também quer ver quem bem? Vinícius Júnior, que lançou um comunicado e no fim disse: fica bem. O que é que aconteceu? Acabei de descobrir. Zé Filipe comentou a última fotografia de Virgínia a dizer: bom dia. Fica bem, que. E eu achei isto hilariante. Eles vão voltar, é essa a minha esperança. Hoje falo sobre o quê? Falo sobre muita coisa. Falo sobre pessoas que usam ditados, mas não sabem bem o significado. Eles só não sabem construir esses ditados. Falo também sobre uma vila que está abandonada e perdida. Ainda te trago novidades, fofoca. Neste caso, Shakira e Piqué, talvez, ou então não. É ficares desse lado para já. Vamos à música Vague. Esta chama-se Talvez Você Precise de Mim.

Chama-se, posso até não dar flores, foi dito já para quem acabaste de ouvir na tua Cidade FM. Boa viagem e bom regresso a casa. Se for caso disso, fica desse lado, porque a seguir falamos sobre pessoas que usam ditados de uma forma errada. Também podíamos falar sobre pessoas que chegam atrasadas, porque neste momento tenho Leonor Filipa aqui de plantão à espera da Mimi. Mimi, que tinhas um jantar às 7:30. Onde é que tu estás? Porque a tua amiga está aqui à tua espera pacientemente há uma hora. Portanto, fica-te mal, Mimi, se estás a ouvir. Acelera aí o passo. Se tiveres de carro, calma, também não vamos abusar, não é? Portanto, é sobre isso. Para já, tens música, Olivia Dean, esta chama So Easy to Fall in Love, mas já sabes que aqui é só se quiseres.

0: Adorava poder responder-te, mas juro que não sei. No fundo, eu gosto. Não vou mentir, eu gosto porque estas pessoas dizem tudo com uma confiança absurda. A Rita, nisto é impecável. Ela está ali e se tu não pensares, se não desceres à terra, ficas tipo, ah, nunca tinha visto este ditado. Depois o que é que acontece? Vais reproduzir. Portanto, atenção. E também há sempre aquela pessoa que começa um ditado sem saber o fim, sabes? Essa pessoa do género, quem vai ao mar e depois fica calada, do género, responde, ajuda-me, pá, não digas, não é? Ai, olha, isto é um tema que me deixa nervosa, mas honestamente há escrito porque ninguém usa ditados em situações normais, ninguém. Só aparecem quando alguém quer muito parecer sábio. A verdade é essa, a mim não me enganam, eu já sei. Portanto, olha, para todas as Ritas deste mundo, vão ao Google antes, está bem?
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Para mim também, estamos juntos. Esta não é, esta é para todos os que me ouvem. Tenho aqui uma coisa para te dizer que pode ser a solução ou não. Na Irlanda há uma vila inteira à venda. Inteira, uma mini aldeia com 16 casas. E eu só consigo pensar, isto é literalmente o sonho de qualquer grupo de amigos que diz nós devíamos viver todos juntos. Porque toda a gente diz isto aos 23. Compramos uma quinta, fazemos uma cena bué sustentável, galinhas, sunsets, jantares, festas e, não, e venha a pessoa que me diga que é mentira, que nunca falou disto com os amigos. Depois, um vai para marketing digital, o outro para, sei lá, consultoria, e o outro muda-se para Hermesinde, nunca mais responder no grupo, e esse sonho acaba. Mas imagina, imagina que isto acontecia mesmo. Cada um numa casinha. Imagina, por exemplo, aconteceu com a malta aqui da Cidade FM. Todos vizinhos. Era divertido, mas... olha, não sei se ia correr bem. Não, ia, porque nós somos todos muito, muito amigos, aliás.

Relíquia do 2T foi DJ Gu, quem acabaste de ouvir na tua Cidade FM. Fica por aí, porque se gostas de uma boa fofoca e que envolve cantores, artistas, então fica desse lado, porque a que eu te trago a seguir é emocionante. É sobre Shakira e agora vais pensar: ah, o que é que aconteceu com Shakira? Ah, ganhou um processo em tribunal. Ah, mas que é sobre com o Piqué? Não sei. Será? Será que sim? Será que não? É ficares por aí. Para já, vamos à música. Ficas muito bem entregue aos vizinhos com esta Pôr do Sol. Fui

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1: Estás na Cidade FM e estás muitíssimo bem. Eu sou a Beatriz Pinto, contigo até às 10 e vamos lá, altipar o baile. Parece que temos uma queen que ganhou um processo em tribunal. Quem? Então vê lá se tu conheces. Shakira, pois é. E desculpa desiludir porque não foi com Piqué, mas sim contra as autoridades fiscais em Espanha. Basicamente isto vem de um processo ligado a impostos. A acusação dizia que Shakira devia dinheiro ao fisco espanhol por alegadamente ter passado demasiado tempo a viver em Espanha, estou a ficar espanhola também, a viver em Espanha sem declarar tudo corretamente. Ela sempre defendeu que não vivia lá de forma permanente na altura, ou seja, que não devia ser considerada residente fiscal espanhola nesse período. E foi aí que a coisa ficou em tribunal. Uma discussão sobre onde é que ela vivia mesmo e como é que isso afeta os impostos de Espanha. Concluindo, Shakira ganhou o processo e não deve nada, nadinha, níqueles, batatoites. Estou a brincar, já estou a exagerar. Não deve nada ao Estado. E a moral da história, pelo menos para mim, é que até as celebridades têm de provar onde dormem. Ai, ninguém tem descanso. Por isso, a próxima vez que te perguntarem onde é que tu dormiste, responde, está bem? Porque se a Shakira tem que responder, tu também.
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Ora, os irmãos Calema e também Dilcinho com Leva Tudo e a mim também me levam. Estamos bem perto das 10, o que significa que está na minha hora de ir embora. Fazer o que é muita coisa. Muita coisa. Ver Desafio Final, muito provavelmente essa é a minha prioridade. E também a preparar já o programa da manhã, porque eu sou muito trabalhadora. Portanto, eu chego a casa e a primeira coisa que eu faço é pensar os meus ouvintes, o que é que eles precisam para amanhã. Eu sou Beatriz Pinto, estou de volta amanhã.

0: No mesmo horário, das 8 às 10, já sabes que é comigo que contas aqui pelas noites da Cidade FM. Se me quiseres ficar a conhecer melhor, é seguir-me pelo Instagram, @BeatrizPepinto. E seguires também, claro, o Instagram da Cidade FM, @CDD_FM. Amanhã, logo a partir das 7 da manhã, tens o Acorda com Arthur Simões, Pedro Góias e Joana Miranda. Portanto, se não tinhas planos, agora já tens. Obrigada por estar sempre desse laço e por me fazeres companhia, que isto não sou só eu que te faço companhia a ti. É um até amanhã com muita música e é já a seguir. Beijinhos, fica bem. Olha, já como diz o Vini Júnior, não é? Para a Virgínia e o Zé Felipe. Pronto, é isso. Até amanhã.
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